0: Os Cupertinos, no motete de Duarte Lobo, Audivi Vocem de Cello.
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0: Amor.
1: Nunca, em nenhum dia da minha vida, seja por alguma coisa ou palavra que me seja dita, eu irei pensar ou acreditar que não desejais ser a minha soberana senhora e que não me concedeis do fundo do vosso coração todo o bem que recebo de vós. Minha soberana senhora, um cavaleiro não deve ter outra vocação ou ciência além de armas, senhora e consciência. Portanto, juro e prometo que vos servirei lealmente e diligentemente com todas as minhas forças, com tudo o que faço e farei e tudo para a vossa honra, como Lancelot e Tristão nunca serviram as suas senhoras. Sereis a minha divindade

0: terrena, a relíquia mais preciosa e gloriosa que alguma vez vi em qualquer lugar. E doravante sereis o meu coração, o meu castelo, o meu tesouro e o meu conforto contra todos os males.
1: Guillaume de Machaut, Reims, 1368. Para a jovem de quem se enamorou no final da sua vida, Péronnelle d'Enchères, Dame d'Armentier, cerca de 40 anos mais nova e figura do seu livro Le Livre de Voir Dite, essa obra-prima de Machaut, de onde consta a belíssima canção Puis qui en blie.

amor. Essa força motriz de múltiplos sentidos, de paixões, de avanças e desavenças. O amor que diversas facetas assume, que nos dizem ao longo da história os compositores em discurso direto sobre o amor. E que têm eles a dizer ao ente amado num dado momento da sua própria história.

0: 1789, Dresden, Alemanha. Wolfgang Amadeus Mozart escreve à sua esposa Constanza em recuperação em Baden.
1: Depois da ópera fomos para casa e agora vem a parte mais feliz do meu dia. Estava lá uma carta tua, minha querida. A carta por que eu ardentemente esperava. Queridinha esposa, tenho uma série de pedidos a fazer-te. Peço-te que não andes triste. Que tenhas muito cuidado com a tua saúde e com as brisas da primavera, quando sais. Não saias para passear sozinha, mas de preferência não saias para passear de todo. Fica absolutamente segura do meu amor. Até agora não descrevi nenhuma carta sem ter diante de mim o teu retrato. E por último, peço-te que sejas mais detalhada nas tuas cartas. Peço-te que na tua conduta penses não apenas na tua e na minha honra, mas também nas nossas aparências. Por favor, não fiques chateada com este pedido. Deves amar-me ainda mais ao preocupar-te tanto com a honra. Agora, adeus, minha querida, minha amada. Lembra-te que todas as noites, antes de me deitar, eu falo com o teu retrato durante uma boa meia hora e quando acordo, volto a fazer o mesmo.
0: 2 anos depois, em 1791, último ano da vida de Mozart, com Constanza ainda em Baden, grávida do seu último filho, que viria a nascer nesse verão, Mozart escreve-lhe uma de muitas cartas de um diálogo postal que se manteve ao longo desses últimos anos de vida, por força de Constanza estar em recuperação, enferma, em Baden. São comuns os relatos de episódios do quotidiano, mas também trechos de rasgado cuidado afetivo, timbrado por um humor muito particular de Mozart e que por vezes resvalam para verdadeiras declarações de amor. 6 de junho de 1791.
1: Acabei de receber a tua preciosa carta e fiquei encantado por saber que passas bem e estás animada. Hoje, a Madame Leitke ajudou-me a pôr a minha touca. Devias ver, santo Deus, enquanto me tentava ajudar, insisti com ela. Não, a Constanza faz assim. Mas não adiantou. Estou muito feliz por estares com bom apetite, mas quem come muito tem de... tem de caminhar muito. E eu preferia que não fizesses longas caminhadas sem mim. Por favor, segue o meu conselho. Vem do coração, a sério. Adeus, meu amor, meu único amor. Apanha no ar os meus 2.999,5 beijinhos que estão a voar por aí à espera de serem colhidos por ti.
0: Cerca de 3 meses depois desta carta, a 30 de setembro, outros 2 pássaros cantavam também eles o amor. Na estreia dessa obra cimeira de Mozart, Flauta Mágica, no famoso dueto de Papageno e Papagena.

0: O amor, esse vilão que trespassou Beethoven em meados de 1801, quando conheceu a jovem condessa Giulietta Guicciardi, a quem deu aulas de piano e por quem se deslumbrou apaixonadamente, mas sem sucesso. No dia 6 de julho, pela manhã, escrevia-lhe:
1: Meu anjo, meu tudo, meu próprio eu. Possa o nosso amor perdurar de outra forma que não seja através de sacrifícios, através da contentação do desejo. Podes tu evitar não seres inteiramente minha? Posso eu não ser inteiramente teu? Oh, contempla a natureza em toda a sua beleza e aceita serenamente o inevitável. O amor existe tudo e com razão. Assim é para contigo, para ti comigo. Só que esqueces tão facilmente que devo viver para mim e para ti. O meu coração está cheio das muitas coisas que tenho para te dizer. Ah, há momentos em que sinto que a fala é impotente. Ânimo, continua a ser o meu verdadeiro, o meu único tesouro, o meu tudo.

dedicar a Giulietta Guicciardi, Beethoven escreveu a sua famosíssima Sonata Opus 27, número 2, mais conhecida como Sonata ao Luar, uma obra claramente marcada pela verve da paixão amorosa, especialmente no seu primeiro andamento, eminentemente nostálgico, até doloroso, como o próprio autor evoca para com a sua amada.

0: O amor, com tantas caras, vive também nas alianças afetivas entre amigos, entre cúmplices de ideias, de jornadas, como Beethoven e Bettina von Arnim. 1812, Teplitz.
1: Não lhe consigo dizer que ideias me vieram à cabeça quando a conheci. Se Deus me conceder mais alguns anos, talvez a possa voltar a ver, querida, querida Bettina. Assim clama a voz dentro de mim, que nunca se engana. Até mesmo as mentes podem amar-se umas às outras. Irei sempre cortejar a sua. A sua aprovação é mais preciosa para mim do que qualquer outra coisa no mundo. Partilhei com Goethe a minha opinião de que a aprovação afeta homens como nós e que desejamos ser ouvidos com o intelecto por aqueles que são nossos iguais. Adeus, adeus, minha querida. A sua última carta ficou no meu coração durante toda a noite e reconfortou-me. Tudo é permitido aos músicos. Meu Deus, como vos amo. Vosso amigo mais sincero e irmão surdo, Beethoven.

0: O amor cuja força vence inúmeros obstáculos, como nos conta a história de Clara Wieck e Robert Schumann. Em 1838 viviam o pesadelo de terem de se manter separados por imposição do pai de Clara, Friedrich Wieck, contra a intenção de se casarem, o que viria a acabar por acontecer após uma disputa judicial. A força do amor falava mais alto aqui na voz epistolar de uma carta de Clara a Robert Schumann.
1: Às vezes penso que o meu coração se vai despedaçar de tanta saudade. Tudo em mim chama por ti, cada pensamento, cada acorde. Quando toco, és tu quem escuto. Acredita que nada no mundo pode mudar o que sinto por ti. Se estamos separados agora, é apenas no corpo. As nossas almas caminham juntas.

amor proibido, que rompe todos os compromissos, que cega até à traição de terceiros, se preciso for, tal é o seu fogo. A música está repleta de histórias dessas, no domínio do ficcional ou da vida real, tal como o romance amoroso que Richard Wagner e Mathilde Wezendonck viveram e que terá servido de forte inspiração para a composição de Tristão e Isolda.

0: Entre 1857 e 1858, o controverso compositor alemão, exilado político, vivia em Zurique, lado a lado com o casal Otto e Matilda Wesendonck, numa casa que Otto construiu ao lado do seu palacete. Wagner aí viveu a convite dos Wesendonck, abastados amantes das artes, especialmente da música de Wagner. Mas parte dessa devoção, a da escritora Matilda, viria a desaguar em muito mais do que música. Este episódio amoroso acabaria por ser descoberto pela então esposa de Wagner, Mina, o que levou a um desenlace pouco feliz. Wagner zarpou, sozinho, para Veneza. No entanto, não deixou de manter uma intensa correspondência com Matilda e, logo na ressaca desse amor impossível, escrevia-lhe a 12 de outubro de 1858.
1: Entregaste-te a mim de forma tão abundante que não posso chamar a este sentimento resignação, muito menos desespero. Este estado de imprudência costumava ser o resultado da minha busca incessante e do meu anseio, mas agora estou livre dessa necessidade, pois fizeste-me profundamente feliz. Uma sensação de saciedade inviolável tomou conta de mim. O desejo que antes sentia foi abafado, agora que está totalmente satisfeito. Inspirado por essa consciência, contemplo novamente o mundo, que agora se apresenta sob uma luz totalmente diferente. Pois não tenho mais nada a procurar aqui. Não tenho de continuar a procurar um lugar onde me esconder desse sentimento.
0: Richard Wagner saiu de Zurique sozinho, sem amante e sem esposa. Mas levou consigo, entre outras obras e novas ideias musicais, um ciclo de 5 canções que compôs a partir de poemas de Matilda, os Wesendonck Lieder, altamente biográficos dessa relação amorosa, e de onde consta a canção Träume, Sonhos.

0: Outro compositor ímpar da evocação de impressões e de imagens é Claude Debussy, figura de proa do fim de século. Em 1899, estava plenamente enamorado por aquela que viria a ser a sua primeira esposa, Rosalie, ou Lili Texier, uma manequim da famosa casa de design de moda parisiense das Irmãs Callot. Viriam a casar a 19 de outubro deste ano. A 3 de julho de 1899, separados, pelo facto de Lili se encontrar enferma, Debussy escreve-lhe... esta linda carta de amor, recheada de metáforas e analogias, de imagens tão dominantes na sua música, mas também nas próprias palavras dessa figura maior da Paris da viragem de século.
1: Minha adorada Lili, é estranhamente absurdo ter-te tão longe, a dormir como uma criança mimada, e eu sem poder ter um vislumbre sequer dessa cena tão bonita. Estou aqui, a tentar matar o tempo, esse velhote incrivelmente saudável.

0: enquanto os minutos passam pesadamente e sem nada de novo. Não há risos aqui sem a Lily. Por mais que eu me esforce para ser paciente, há coisas em mim que clamam por ti como crianças perdidas na floresta. A minha boca lembra-se muito bem da tua. As tuas carícias deixaram uma marca indelével, quente como fogo, suave como uma flor. Anseio pelo rubor dos teus lábios vermelhos. Quando os teus olhos já não estão diante de mim, sou como um cego ou um pobre barco que perdeu as velas. Duas imagens de igual e irreparável tristeza. Fizeste-me amar-te mais do que um homem pode amar, talvez. A necessidade de me destruir, se necessário for, para teu maior prazer, torna-se tão violenta que, por vezes, assemelha-se a um desejo de morte. E também posso amar-te com a ternura cativante de uma criança. Na verdade, não há maneiras de te amar que o meu amor não conheça ou não possa descobrir. Para mim, as horas passadas sem ti significam tédio multiplicado por 100.
1: Nesse mesmo ano, Debussy termina os seus 3 noturnos para a orquestra, que são uma reflexão que podemos considerar de caráter impressionista a partir da leitura de poemas pertencentes ao volume Poème ancien et romanesque de Henri de Régnier, cujo 3º noturno, Sirène, junta à orquestra um coro de vozes femininas.

0: Viena, 1901. Gustav Mahler, diretor do Teatro de Ópera de Viena, apaixona-se pela compositora austríaca Alma Maria Schindler. E em dezembro desse ano, na mesma altura em que pediu a sua amada em casamento, escreve-lhe de Berlim.
1: Sabes, minha querida, às vezes fico triste só de pensar que as melhores coisas da vida nunca podem ser conquistadas ou obtidas e que tais prazeres só podem ser recebidos como presentes. Tu deste-me tanto, minha alma. Foi tão bonito teres-me confessado quanto desejas ser importante para mim. E quando penso no quanto desejo ser e serei importante para ti, sinto-me quase intimidado. Sinto tão forte e profundamente a minha obrigação, que é também a minha maior felicidade, que não ouso fazer qualquer promessa ou juramento com medo de tentar o destino. Sei que sentes o mesmo. Estamos unidos por um poder superior. Será o nosso dever sagrado respeitar tacitamente esse poder. Quando nesse momento eu pronunciar o nome de Deus em voz alta, o sentimento omnipotente do teu amor e do meu fará com que percebas que esse é um poder que prevalece sobre nós e, portanto, nos mantém unidos como um só.
0: Gustav e Alma casaram-se logo no ano seguinte, em 1902. Um casamento conturbado, marcado pela exigência de Gustav de que Alma abandonasse a composição e também marcado por um caso extraconjugal de Alma com o arquiteto Walter Gropius, com quem viria a casar-se após a morte de Gustav. Mas nesses anos de 1901 e 1902, anos de amor ardente, Gustav Mahler compôs uma das suas obras mais marcantes, a Sinfonia número 5, cujo quarto andamento é um dos trechos mais apaixonantes e tocantes da sua lavra. Quase um século mais tarde, a 16 de outubro de 1990, Leonard Bernstein, um dos grandes embaixadores da música sinfónica de Mahler, era sepultado com uma cópia da Quinta Sinfonia pousada sobre o seu peito, testemunho simbólico de outra campeante do amor, o amor pela obra musical, por uma das mais emblemáticas e apaixonantes obras de Mahler, adornada pelo perfume da paixão amorosa entre Gustav e Alma, e que Bernstein celebrizou mais tarde com a Orquestra Filarmónica de Nova York, especialmente esse icónico quarto andamento.

Além do autor, este episódio contou com a participação de André Pinto, André Cunha Leal, António Pires Veloso, André Alupi, Luís Caetano, Pedro Rafael Costa, Pedro João Santos e Alexandra Corvela. Ouvimos em primeiro plano, neste episódio, Puy Que Ombli, de Guilherme de Machaut, pelos Orlando Consort, o dueto de Papageno e Papagena da Flauta Mágica de Wolfgang Amadeus Mozart por Eva Lind, Olaf Baer e Academy of St. Martin in the Fields, a sonata número 14 de Ludwig van Beethoven por Maria João Pires, Troma, do Schwesendonklieder de Richard Wagner por Elisabeth Schwarzkopf e Gerald Moore, Sirene, dos Três Noturnos de Debussy pela Orquestra Filarmónica de Berlim, dirigida por Claudio Abbado, o Adagietto da Sinfonia número 5 de Gustav Mahler pela Orquestra Filarmónica de Nova York, direção de Leonard Bernstein.

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0: palavras que o vento não leva.
1: Nas coisas humanas, há uma certa maré em que, se se aproveita o fluxo, somos levados à fortuna. E se se despreza, a viagem da vida segue por entre escolhos e naufrágios. Do drama trágico Júlio César, de William Shakespeare. Com a sua pena, mudou a forma de apresentar a natureza humana.
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Muito boa noite, o Notas Azuis dá-vos, uma vez mais, as boas-vindas. A emissão de hoje começou com o tema-título de mais um extraordinário marco na discografia de Rodrigo Amado, Wailers, um álbum gravado em Lisboa, no histórico Namus, que volta a reunir um quarteto de enorme cumplicidade e visão partilhada. E há aqui uma curiosidade extra que vale a pena sublinhar. É precisamente o Rodrigo Amado, o saxofonista, que assina o indicativo do Notas Azuis. Ou seja, é o seu som que escutamos no início de cada emissão, a abrir este espaço. Neste disco, Amado junta-se a Joe McPhee no saxofone tenor, Kent Kessler no contrabaixo e Chris Corsano na bateria. Quatro músicos que, ao longo de mais de uma década, têm vindo a construir um discurso coletivo assente no risco, na escuta e numa permanente tensão criativa. Como escrevo no Expresso, a discografia em permanente expansão de Rodrigo Amado é um sinal claro da sua inquietação criativa. E este Wailers surge como mais um momento alto dessa procura incessante por uma liberdade expressiva total. Seguimos agora com Hot Folk, outra peça deste álbum, Wailers.

E acabámos de escutar Hot Folk, segundo tema de Wailers, mais um impressionante registro liderado por Rodrigo Amado. Neste quarteto, tudo parece acontecer no limite, mas com uma clareza de intenções notável. No centro da música está o diálogo entre Amado e Joe McPhee, uma figura maior do jazz mais livre que aqui revela uma vitalidade absolutamente extraordinária. Na crítica que assino no Expresso, sublinhei precisamente essa dimensão mais visceral do disco. São dele os gritos, é isso que se refere o título Wailers, de dor e raiva, com Amado a oferecer um sabedor e respeitoso contraponto num diálogo de intensidade plena. Mas este é, acima de tudo, um trabalho de grupo, com Kent Kessler e Chris Corsano a assegurarem uma base simultaneamente firme e flexível, capaz de sustentar e desafiar continuamente os solistas. É um disco que se move como uma verdadeira locomotiva sonora, sempre em tensão, sempre em transformação. Seguimos então agora com Blue Blowers, e o título já diz tudo.

E para lá do Oilers, há mais notícias frescas que envolvem Rodrigo Amado. Foi recentemente anunciada a sua presença na 42ª edição do Jazz em Agosto, que acontece na Fundação Carlos de Gulbenkian. Será um concerto muito especial ao lado de David Maranha. Amado e Maranha apresentarão então Rex, projeto que partilham e que nos oferece uma música de enorme intensidade, profundamente ligada ao tempo presente. A própria apresentação oficial fala de um mundo em turbulência, entre guerras, crises e incerteza, como pano de fundo para esta criação inquietante. Na crítica que assinei no Expresso, descrevi este encontro como a conjuração de forças de proporções tectónicas, gerando um som avassalador, telúrico e cavernoso em que ecoa o estertor de um mundo destroçado. E é precisamente isso que se escuta, o órgão processado de Maranha como uma massa densa e em combustão lenta, sobre a qual Amado expõe, com fôlego impressionante, como sempre, toda a amplitude do seu discurso. Um diálogo radical sem concessões que agora chega ao palco do Jazz em Agosto. Excelente pretexto para revisitarmos esta peça maior aqui no Notas Azuis da RTP Antena 2.

E foi então parte importante de Rex, uma peça extensa que Rodrigo Amado e David Maranha apresentarão na edição deste ano do Jazz em Agosto na Fundação Calouste Gulbenkian, em Lisboa, pois claro. O concerto está marcado para o dia 1 de agosto, um sábado, no Auditório 2, a partir das 18h30. Uma oportunidade privilegiada para escutar ao vivo esta criação de grande fôlego, construída a partir de um diálogo intenso entre saxofone e órgão elétrico e profundamente marcada pelo tempo em que vivemos.

crítica que assinei no Expresso e que já por aqui citei, escrevi que esta música convoca forças de proporções tectónicas, num fluxo contínuo, avassalador e imersivo. Uma experiência limite que ganhará certamente outra dimensão em contexto de concerto. Fechamos então aqui a primeira hora de Notas Azuis na RTP Antena 2. Na segunda parte, vamos escutar uma grande novidade de outro gigante do saxofone, uma figura histórica desaparecida há décadas, mas mais presente do que nunca. John Coltrane. Até já.

Uma vez mais, o Notas Azuis saúda-vos. Depois de uma primeira parte focada na música presente de Rodrigo Amado, viajamos agora no tempo ao encontro do espírito de John Coltrane e estamos a ouvi-lo, porventura, como nunca o ouvimos antes. No último Record Store Day, que teve lugar há um par de semanas, a Impulse Records editou a primeira parte de um documento absolutamente notável, The Tiberi Tapes. Estas gravações foram captadas no início dos anos 60 por Frank Tiberi, então um jovem músico que registou atuações de Coltrane em contexto de clube com um gravador portátil. Documentos raros, feitos fora dos circuitos oficiais, mas com uma proximidade extraordinária. O que aqui escutamos coloca-nos numa fase de transição crucial. Coltrane surge acompanhado por McCoy Tyner ao piano, Steve Davis no contrabaixo e, muito provavelmente, Pete LaRocca na bateria. Uma formação que revela a música num momento de intensa transformação. São registros crus, diretos, com uma energia quase palpável e até se escuta o clamor do público. São temas que se expandem para além das suas formas, improvisações longas e incandescentes e um Coltrane já totalmente comprometido com a ideia de superação contínua. Esta é apenas a primeira amostra de um arquivo mítico agora revelado no contexto do centenário do seu nascimento e que nos permite escutá-lo em pleno processo de invenção. É por aí que seguimos agora. John Coltrane, The Tiberi Tapes.

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1: É claro que a fidelidade não é aquela a que nos habituamos nos grandes clássicos que John Coltrane escreveu nos catálogos das reverenciadas Blue Note, Impulse, Atlantic ou Prestige Records. E claro que o jovem Frank Tiberi não tinha ao seu dispor as condições com que Rudy Van Gelder registou algumas das sessões mais celebradas de Coltrane. Mas, com apenas um microfone e um pesado gravador portátil, de qualidade muito distante daquilo a que os ouvidos do século XXI estão habituados, ainda assim, Tiberi fez um notável trabalho de documentação, que é hoje uma preciosa janela para olharmos para a história. Ainda este ano, esta primeira amostra lançada no Record Store Day será expandida numa caixa com vários discos, revelando em maior detalhe as profundas transformações que Train operava de cada vez que subia a um palco. Já de seguida, e até ao final desta segunda parte de Notas Azuis, um outro clássico maior de John Coltrane, recentemente reeditado, Africa Brass.

Editado originalmente em 1961 pela Impulse Records, Africa Brass marca um momento absolutamente decisivo na obra de John Coltrane. Gravado nesse mesmo ano, este foi o seu primeiro disco para a Impulse e também um dos mais ambiciosos, uma expansão do seu universo sonoro para uma formação alargada, com secção de sopros e arranjos que apontam já para...

Escutámos Africa e Green Sleeves, dois momentos maiores de Africa Brass, este clássico incontornável de John Coltrane. Para o final desta emissão de Notas Azuis, fica ainda Blues Minor, encerrando um disco que continua a revelar, mais de 6 décadas depois, toda a sua força, visão e profundidade. Antes de me despedir, quero relembrar que semanalmente o Notas Azuis conta com o inestimável apoio da loja de discos Jazz Messengers, que encontram no espaço da Livraria Ler Devagar, na LX Factory, em Lisboa. E assim, chegamos ao final do programa de hoje. O Notas Azuis regressa na próxima semana, à mesma hora, aqui na RTP Antena 2. Muito obrigado pela vossa escuta. Tenham uma excelente noite. Blues Minor, John Coltrane.

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1: Quando se meditou muito sobre o homem, por ofício ou vocação, acontece-nos sentirmos nostalgia dos primatas. Esses, ao menos, não têm segundas intenções. Em A Peste, de Albert Camus, uma alegoria sobre a condição da vida regulada pela morte.
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1: Bem-vindos à Geografia dos Sons. Iniciámos este programa escutando a voz de Dashan Burton a narrar um texto que serve de base para uma composição de Christopher Cerrone intitulada The Year of Silence, inspirada num conto de Kevin Brockmeyer. O conto fala-nos sobre uma cidade sem nome que fica subitamente em silêncio durante breves segundos. Estes episódios de silêncio repetem-se de forma aleatória, causando confusão, alarme e, surpreendentemente, também esperança. Uma mulher sai do coma durante esses segundos de silêncio, bêbados nos bares tornam-se amigáveis e, após algum tempo, os habitantes da cidade habituam-se ao silêncio a ponto de desejarem que dure para sempre. Surge então um movimento para a erradicação de todas as fontes de som na cidade, instalando dispositivos de redução de ruído no metro, selando geradores elétricos atrás de paredes de betão ou envolvendo sinos de igrejas em tecido. Com a chegada do inverno, porém, o silêncio envolvente é subitamente quebrado por episódios sonoros que atravessam as paredes de todos os edifícios. Os habitantes da cidade passam a ansiar por esses ruídos. Cria-se um clube de ruído num estúdio de gravação abandonado, onde as pessoas se juntam para ouvir a sirene de uma ambulância ou adeptos de futebol a vibrar num estádio. Chega-se então a um consenso sobre a importância do som e a cidade concorda em terminar a iniciativa do silêncio. Embora o ano de silêncio se transforme progressivamente numa vaga memória, as pessoas mantêm o sentido de propósito que ganharam no meio dos sons revigorantes da cidade. No texto que assinou a propósito da sua adaptação musical deste conto, Christopher Cerrone escreve que se sentiu profundamente cativado por esta combinação de um mundo fantástico com uma sensação de arquitetura inexorável. Recorda depois o mês de abril de 2020, sentado no seu apartamento em Brooklyn no início da pandemia de Covid-19. Esta época era um misto de pavor e tédio, escreve Cerrone. Durante o dia deambulava pelas ruas silenciosas de Flatbush, o meu bairro que raramente ou nunca está sossegado, e à noite folhava os meus livros e os meus ficheiros, sendo o único ruído o das ambulâncias que passavam a alta velocidade pelas ruas. Enquanto folhava os meus livros, encontrei o conto The Year of Silence, e o que antes me parecia uma incursão num mundo fantasioso soava-me agora profético. Naquele momento soube que tinha de encontrar uma forma de o adaptar. Relendo o conto de Kevin Brockmeyer, concluiu que os cortes drásticos necessários para o transformar num ciclo de canções não eram nem dramaticamente apropriados, nem estruturalmente sólidos. Por isso, optou por incluir o máximo de texto possível e utilizar um narrador que ocasionalmente canta. Cerrone acrescenta ainda que começou a escrever a partitura em dezembro de 2022, poucos meses depois de o presidente norte-americano ter declarado o fim da pandemia. Continuo a citar as suas palavras, queria captar uma gama de emoções conflituosas, o desejo de recordar, o desejo de esquecer e a necessidade de encontrar significado num momento difícil. Fiquemos então com as restantes 7 secções de The Year of Silence, de novo numa interpretação por Dash Burton, acompanhado pela Orquestra de Louisville, dirigida por Teddy Abrams. Os títulos das secções são, pouco depois das 2 da tarde, ele colocou o frasco de comprimidos de volta, houve outro silêncio, quem foi a primeira pessoa, o silêncio era puro, rico e profundo, pouco depois das 9 da manhã, a teoria do criptógrafo e a cada dia o silêncio diminuía.
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De novo numa interpretação por Dashan Burton, acompanhado pela Orquestra de Louisville, dirigida por Teddy Abrams, estivemos a ouvir The Year of Silence, uma peça composta por Christopher Cerrone a partir de um conto de Kevin Brockmeyer e que dá o título a um novo CD de etiqueta Pentatone Records. O mesmo CD inclui ainda um concerto para piano e orquestra de Andrew Norman, composto no ano de 2015 e intitulado Split. Sobre este concerto, Norman escreve que, passo a citar, Split é uma fantasia hiperativa para piano e orquestra. A peça foi escrita para Jeffrey Cahane e inspirei muito no humor, na vitalidade e no caráter expressivo da sua interpretação. Comecei com a ideia de retratar Jeffrey como um trapaceiro mercurial, causando estragos nas várias secções da orquestra, mas à medida que a peça progredia, ele tornou-se menos o brincalhão e mais a vítima, um protagonista involuntário preso num labirinto e que tenta, com crescente desespero, encontrar uma saída para a loucura e alcançar um plano superior. Num certo sentido, a peça pode ser lida como o diálogo interno vibrante de um pianista com muitas personalidades conflituosas. Cada uma destas personalidades está associada a um grupo diferente de instrumentos na orquestra. Noutro sentido, a peça é uma batalha épica entre o pianista, que tem muitas histórias diferentes para contar, e os percussionistas, que interrompem constantemente essas histórias e mudam completamente o rumo da música. Cada instrumento de percussão funciona como um interruptor muito específico neste jogo de cortes abruptos. Noutro sentido ainda, o título faz referência ao meu pensamento sobre a orquestra e a sua natureza dual enquanto organismo e máquina. Fale-se com qualquer músico de uma orquestra sinfónica e ele descreverá o seu papel como uma engrenagem num mecanismo de relógio bem oleado. De facto, parte da emoção de ouvir uma orquestra é contemplar a precisão mecânica dos seus membros. Por outro lado, o que torna a orquestra única e indispensável, especialmente nesta era em que quase todos os sons da música à nossa volta são produzidos de uma forma ou de outra por computador, é a energia humana inigualável e autêntica e a expressão humana coletiva dos seus músicos. Split procura explorar esta dialética entre mecanismo e organismo, celebrar os limites da sincronia precisa e da liberdade completa, mapear e percorrer a distância entre as pessoas serem máquinas e as pessoas serem pessoas. Fim de citação. Fiquemos então com Jeffrey Cahane, acompanhado pela Orquestra de Louisville, sob direção de Teddy Abrams, a interpretar Split, de Andrew Norman.

0: A concluir este programa, ouvimos o pianista Jeffrey Kahane, acompanhado pela Orquestra de Louisville, sob direção de Teddy Abrams, a interpretar Split de Andrew Norman. Esta é uma das obras que integram um novo CD editado pela etiqueta Pentatone, com o título The Year of Silence. A Geografia dos Sons regressa de hoje a 8 dias. Até lá, despeço-me com votos de uma boa semana.
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1: A partir de 1899, Eastman não era só famoso. Era chefe eleitoral de uma zona importante e cobrava fortes subsídios das casas de Lampião Vermelho, das casas de jogo, das prostitutas das ruas e dos ladrões desse sórdido feudo. As associações consultavam-no para organizar malfeitorias e os particulares também. Eis os seus honorários: 15 dólares por uma orelha arrancada, 19 por uma perna partida, 25 por uma bala numa perna, 25 por uma punhalada, 100 pelo negócio completo. Às vezes, para não perder o costume, Eastman executava pessoalmente uma encomenda. Em História Universal da Infâmia, de Jorge Luís Borges.
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Se houve um compositor que guardou ciosa e discretamente a sua vida privada, esse compositor foi Maurice Ravel. Não há muito, então, para contar acerca de um dos maiores compositores franceses de sempre e do século XX no mundo inteiro, para além de alguns dados biográficos. Maurice Ravel nasceu a 7 de março de 1875 em Cibourg, país basco-francês, junto à costa atlântica do sudoeste de França, perto da fronteira espanhola. O pai, Pierre-Joseph Ravel, tinha ascendência suíça e da região da Savoia. Era engenheiro e pianista amador, com uma cultura geral acima da média. A mãe, Marie de Loire, era natural da região basca e, por conseguinte, estava ligada à Espanha. Em junho de 1875, 3 meses depois de nascer, a família mudou-se para Paris. E em 1878, nasceu o irmão de Maurice, Édouard Ravel, que seria o seu único herdeiro. Incentivado pelo pai, Maurice Ravel começou a ter aulas de piano com 7 anos de idade, em 1882. Aos 12, em 1887, teve as primeiras aulas de harmonia com um aluno de Léo Delibes. E em 1889, com 14 anos, foi então admitido às classes preparatórias do Conservatório de Paris.

No ano de 1891, com 16 anos, Maurice Ravel obteve o primeiro lugar no concurso de piano e, 4 anos depois, com 20 anos de idade, abandonou o conservatório para se dedicar à composição. E é nesta fase inicial que compõe algumas obras, entre as quais o Minuet Antigo, número de catálogo M7, que aqui ouvimos por Bertrand Chamaillou, e ainda Un Grand Sommeil Noir, sobre um poema de Paul Verlaine, uma canção com o número de catálogo M6, aqui na voz de José Van Damme.

Maurice Ravel reingressou no Conservatório de Paris em 1897, com 22 anos. Estudou com Gabriel Fauré e André Degalles, ambos profundamente influentes no seu estilo e na sua aprendizagem. Na viragem do século, em 1900, Ravel faz uma primeira tentativa de candidatura ao prestigiado Prix de Rome. Originalmente criado na segunda metade do século XVII para artistas plásticos, o Prix de Rome, promovido pelo Estado francês, alargou o seu âmbito à música por decisão de Napoleão, isto no ano de 1803. Este prémio era muito exigente, mas a recompensa era espetacular. Passar alguns anos na Villa Medici, em Roma, com uma bolsa do governo francês para uma total dedicação à arte musical. O Prix de Rome tem duas partes. A primeira é o Concours d'essai e o segundo, o Concours définitif, as duas etapas. A primeira ronda consiste em ficar enclausurado numa loja ao longo de 6 dias sem sair do edifício do conservatório nem entrar em contacto com ninguém do exterior. Nessa prova, os candidatos deveriam criar uma fuga para 4 vozes mistas, coro e orquestra. Caso chegassem à segunda fase do concurso, os candidatos deveriam então criar uma cantata, uma cena lírica para vozes solistas e orquestra. O texto era também alvo de um outro concurso de poesia. E no ano de 1900, com 25 anos de idade, Ravel fez a sua primeira tentativa, a primeira de 5. A tenacidade mostra quão importante era esta competição, este concurso de música para o jovem compositor.

No ano de 1900, durante os 6 dias para o Concours d'essai do Prix de Rome, Maurice Ravel compôs Les Bayadères, que aqui ouvimos pela Orquestra Nacional do País de la Loire, sob a direção de Pascal Ruffé. Les Bayadères, as bailadoras, a partir de um poema de Henri Casalis, o mesmo poeta que está por detrás da dança macabra de Camille Saint-Saëns, que começou por ser uma canção. Les Bayadères são umas bailarinas dos templos indianos e aqui podemos ouvir todo o orientalismo e influência espanhola que encontraremos mais tarde na sua obra, nomeadamente em Sherazade, Rapsódia Espanhola e por aí fora. Mas nesse ano de 1900, com a obra que ouvimos, Maurice Ravel não passou à segunda etapa do Prix de Rome. No ano de 1901, Maurice Ravel candidata-se de novo ao Prix de Rome e não só passa a segunda fase, como obtém o segundo Grand Prix com a cantata Mira, número de catálogo M29.

Ouvimos na íntegra Mirra, a cantata número de catálogo M29, com Pascal Roffé, frente à Orquestra Nacional do País de La Loire. Mirra, a cantata com a qual, na sua segunda tentativa de candidatura ao Prix de Rome, Maurice Ravel obteve o único prémio nas suas várias tentativas, o segundo Grand Prix. Isto no ano de 1901. Já em 1902 e 1903, Ravel chegou, das duas vezes, ao concurso definitivo, à segunda etapa, em que fica então 30 dias a compor uma cantata, mas sem conquistar o júri. Já no ano de 1904, com 29 anos, quase no limite da idade do Prix de Rome, Ravel abstém-se de concorrer. Mas no ano seguinte, em 1905, com um último e derradeiro fogo, candidata-se ao prestigiado concurso. E é então que fica eliminado na primeira fase, no concurso d'essai. Como? Se já tinha sido previamente laureado com o segundo prémio no ano de 1901, como pode um candidato receber um prémio de composição no ano de 1901 e não ser considerado apto ou competente para uma segunda fase 4 anos depois?

Idade para o concurso, 30 anos, que Ravel celebrou em março, este affaire rebentou com a demissão de Théodore Dubois, da direção do Conservatório, sendo substituído por Gabriel Fauré, bem mais otimista e aberto a novas abordagens. A obra que não obteve consenso e que, em última instância, levou a este desfecho foi L'Aurore, a Aurora, a mais raveliana destas obras que Ravel, Maurice Ravel, escreveu para o concurso que nunca conquistou. Aqui ouvimos a influência modal, as cores orquestrais e harmónicas que marcarão a sua obra futura.

Final de Aurora. A obra coral sinfónica que Maurice Ravel compôs em 6 dias, no ano de 1905, na sua derradeira tentativa de passar à segunda fase e, eventualmente, conquistar o júri de forma a obter o tão almejado Prix de Rome, que lhe abriria as portas a uma larga temporada em Roma com uma bolsa do Estado francês. Esta obra que ouvimos, aqui interpretada pela Orquestra do País de la Loire, sob a direção de Pascal Roffet, foi rejeitada e o diretor do Conservatório de Paris, Théodore Dubois, foi substituído pelo bastante mais tolerante Gabriel Fauré. E Maurice Ravel atingiu o limite de idade e o sonho do Prix de Rome desvaneceu.

Nestes 5, 6 anos de reiteradas tentativas para obter o Prix de Rome, Maurice Ravel foi afirmando a sua personalidade musical. A mesma personalidade que não convivia de forma pacífica com a autoridade. No ano de 1901, compôs Jeu d'eau, Jogos d'Água. E em 1903, compôs o seu quarteto de cordas, cujo segundo andamento é que ouvimos pelo Quarteto Italiano.

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6: Música na RTP Antena 2. O concerto brandenburguês número 6 em si mol maior, BWV 1051 de Johann Sebastian Bach, pela Gardner Chamber Orchestra, sob a direção de Douglas Boyd.

Johann Sebastian Bach, Concerto Brandenburguês número 6 em Si Mol Maior, BWV 1051, pela Gardner Chamber Orchestra, sob a direção de Douglas Boyd. E prossegue a emissão da RTP Antena 2 com música de Franz Schubert, Missa número 5 em Lá Mol Maior, Deutsch 678, com Stefan Preyer, soprano, Thomas Weinhappel, alto, Jörg Hering, tenor, Harry van der Kamp, baixo, Coro de Rapazes de Viena, o Chorus Vienensis e a Orquestra do Iluminismo, sob a direção de Bruno Weil.

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Olá, bom dia. Damos início a mais uma manhã de Uns e Outros Sons na RTP Antena 2, com uma esplêndida partitura de Maurice Ravel, a sonata para violino e piano número 2, que reflete a modernidade e o gênio do compositor seduzido pelas sonoridades americanas dos blues e do jazz. Lea Bruckner, no violino, e Tamila Gulieva, no piano, interpretam esta peça em sol maior, o Marna 77 do catálogo de obras de Ravel. Andamentos: Allegretto, Blues, Moderato e Perpetuum mobile, o Allegro.

Uns e outros sons de braço dado com o compositor do mês na RTP Antena 2. Maurice Ravel viveu entre 1875 e 1937. Precisamente 10 anos antes do seu falecimento e no prelúdio de uma visita aos Estados Unidos da América, Ravel concluía a sua última peça de câmara, Sonata para violino e piano número 2 em Sol Maior, Marna 77. Com a intenção declarada de escrever uma obra de espírito clássico e de forma concisa, Igor Stravinsky concebeu entre os anos de 1938 e 40 a Sinfonia em Dó, deixando claro que não seria nem Dó maior nem Dó menor, pois os acordes gravitariam em torno de uma só nota. A orquestra a que se destina é também de dimensões clássicas e os andamentos são 4, conforme o modelo de Haydn. Stravinsky acabou por escrever a Sinfonia em Dó entre a Europa e os Estados Unidos, vivendo vários momentos marcantes da sua vida até a partitura estar concluída. Facto é que a obra evidencia contrastes que refletem essas mudanças de cenário, fundindo tradição e modernidade. Em interpretação da Orquestra Sinfónica da Galiza, sob a direção de Dimas Slobodeniuk, escutemos então a Sinfonia em Dó de Stravinsky, dividida em Moderato alla breve, Larghetto concertante, Allegretto e Largo tempo giusto alla breve.

Sinfonia em Dó de Igor Stravinsky, inspirada nos modelos clássicos. Composição concluída em 1940, com os seus quatro andamentos Moderato alla breve, Larghetto concertante, Allegretto e Largo tempo giusto alla breve. Escutamos na íntegra a obra interpretada pela Sinfónica da Galiza sob a direção do maestro Dimas Lobodeniuk. Uns e outros sons agora a pintar paisagens com Federico Moreno Torroba em 1931. O conjunto de seis peças características para guitarra solo, onde o compositor combina de forma exímia elementos muito diversos, desde a música folclórica às linguagens de Falla, Bizet ou Stravinsky. A suíte tem início com o preâmbulo, ao qual se seguem Oliveras, em ritmo de dança luminosa, Melodia, de caráter mais sombrio, Los Mayos, um alegro evocando as festas de maio em Espanha, Albada, canção da alvorada, alegro gracioso, e por fim, Panorama, um lento, que integra todos os andamentos anteriores num instantâneo poderoso. A interpretação do guitarrista Franz Hallas.

Para começar amanhã na Antena 2, uns e outros sons têm deambulado pelas primeiras décadas do século XX, primeiro com Maurice Ravel, compositor deste mês de maio, depois Igor Stravinsky e agora uma peça que também tem influências de Stravinsky, mas é assinada por Federico Moreno Torroba, em 1931. As seis peças características para guitarra solo: Preâmbulo, Lento, Oliveras, Allegretto, Melodia, Lento, Los Mayos, Allegro non tanto, Albada, Allegro gracioso e Panorama, Lento. Interpretação do guitarrista Franz Halas. Agora recuamos até ao ano de 1772, quando em Salzburgo Mozart compôs os Três Divertimentos, Köchel 136 a 138. O terceiro está na tonalidade de Fá maior e divide-se em Allegro, Andante e Presto. É aqui interpretado pelo Café Zimmermann, com Céline Frisch no cravo e a direção de Pablo Valetti.

Café Zimmermann, sob a direção de Pablo Valetti, interpretou o divertimento em Fá Maior, Köchel 138, de Wolfgang Amadeus Mozart, em 1772. Andamentos, Allegro, Andante e Presto. Ludwig Norman nasceu em Estocolmo em 1831 e estudou no Conservatório de Leipzig, tendo tido por professores Ignaz Moscheles, em piano, e Julius Ritz, em composição. Ao regressar à capital sueca, tornou-se professor e compositor, sempre muito ligado à vida musical de Leipzig, chegando a ser apelidado de Brahms sueco pelo seu pioneirismo na música sinfónica do seu país, no encalço de Adolf Lindblad e Franz Berwald. A Sinfonia número 3 de Norman, em Ré maior, é de 1881 e é considerada a obra-prima do compositor, embora só tenha sido estreada após a sua morte. Stenamar descreveu-a como cheia de beleza. É a obra que se segue em uns e outros sons. Os seus quatro andamentos são Allegro appassionato ma non troppo presto, Andante cantabile, Allegro molto comodo e Allegro molto. Johannes Gustafsson dirige a Sinfónica de Oulu.

0: O Café Plaza fecha as portas por hoje. Uma emissão de Germano Campos para a Antena 2. Um bom fim de semana.
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Das quatro sinfonias de Berwald, todas elas originais para a época em que foram escritas, avultam ainda assim as números 3 e 4, ambas escritas, tal como as duas primeiras, num único ano, neste caso, 1845. É triste que Berwald, cuja música encontrou muito pouca aceitação em vida, tenha desistido de escrever sinfonias em 1845, 23 anos antes de falecer, quando estava a seguir um caminho ascendente que o poderia ter levado a uma música extraordinariamente moderna e significativa, ainda mais do que aquela que nos deixou. Porém, podemos agradecer por termos estas quatro obras, sendo, como referi, as números 3 e 4 as mais conseguidas e amadurecidas. Em particular, aquela que, mesmo nos nossos dias, continua a ser a mais tocada, a Sinfonia número 3, intitulada Singular. Nesta obra, de 1845, não esqueçamos, encontramos já Sibelius e Nielsen em potência. A atmosfera nórdica é claríssima e a poesia orquestral e o grau de inspiração elevadíssimos. Não há um compasso fraco ou desinteressante em nenhum dos quatro andamentos desta obra magnífica, que revela o interesse de Berwald por Schubert e Mendelssohn, mas que leva a música destes a patamares de inovação e originalidade extraordinários. Assim, gostaria de passar na íntegra esta bela sinfonia, por não ser capaz de me decidir a cortar nem um segundo da sua maravilhosa e evocativa música.

ouvimos, na íntegra, a Sinfonia No. 3, Singular, de Franz Berwald, pela Gothenburg Symphony Orchestra, dirigida por Nini Erve. A Quarta Sinfonia, intitulada Naive, não parece menos conseguida, mas não é tão direta como a Terceira, daí não ser tão popular. Porém, confirma a maturidade orquestral de Berwald e o caminho de exceção que estava a seguir. Caminho, infelizmente, não reconhecido em vida. Embora algumas obras tenham sido bem recebidas, o que é certo é que a maioria não o foi, e as críticas demasiado duras empurraram Berwald para o silêncio orquestral, tendo-se dedicado à música de câmara, na qual também não obterá, é certo, grande visibilidade. Berwald só ouviu a primeira sinfonia, das quatro, e algumas foram estreadas tão tarde como 1915. A este propósito, em 1911, Carl Nielsen escreve acerca de Berwald: "Nem os jornais, o dinheiro ou o poder conseguem prejudicar a grande arte. Esta encontrará sempre alguns artistas simples e decentes que pensam à frente do seu tempo e produzem obras inovadoras que defendem a todo o custo. Na Suécia, temos o excelente exemplo do que afirmo, Franz Berwald."

0: Escutámos o quarto andamento da Sinfonia número 4, Naive, de Franz Berwald, pela Gothenburg Symphony Orchestra, dirigida por Nimi Järvi. Este programa teve a assistência técnica de Leon Matos.
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0: Uma composição de Eugène d'Albert intitulada Die Abreise, com a interpretação da Filarmónica Hungárica, sob a direção de János Kulka.
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4: Servus. É assim que se diz olá em Viena. Uma cidade com uma paisagem sonora tão vasta que jamais caberia num único programa. Por isso, hoje no GPS, seguimos um outro mapa, o das casas onde viveram aqueles que fizeram de Viena a capital da música. Lugares onde nasceram, compuseram, sonharam e por vezes desapareceram alguns dos maiores nomes da história da música erudita. Começamos no coração da cidade, bem perto da Catedral de São Estevão, que escutamos como paisagem sonora de fundo. Estamos diante da mais célebre e visitada dessas moradas musicais. Não por acaso, foi aqui que viveu um dos seus mais ilustres habitantes, Wolfgang Amadeus Mozart.

Dove sono, da ópera As Bodas de Figaro de Mozart, na voz de Margaret Price. A Mozart House é um museu localizado no número 5 da Domgasse em Viena, dedicado à vida e obra de Wolfgang Amadeus Mozart. É o único apartamento do compositor na cidade que se conserva até hoje, onde ele viveu entre 1784 e 1787, período em que compôs algumas das suas obras mais célebres, como As Bodas de Fígaro, que acabamos de escutar. O edifício foi a residência mais espaçosa e luxuosa de Mozart em Viena, com 4 grandes divisões, 2 mais pequenas e uma cozinha. Durante esse período, o compositor viveu os seus anos mais produtivos e socialmente ativos, sendo convidado frequente das casas da nobreza e gozando de grande prestígio como intérprete e compositor. O museu distribui-se por 3 andares temáticos. Para além do apartamento onde de facto habitou Mozart, há mais 2 pisos, um dedicado à Viena de Mozart, que introduz o contexto social e cultural do final do século XVIII, e outro dedicado à música de Mozart, que apresenta partituras, gravações e influências musicais. De entre essas partituras, aquela que me fez vir lágrimas aos olhos quando a vislumbrei na minha visita a esta casa-museu foi a partitura do Requiem, as últimas folhas de música que Mozart escreveu em vida, escutando já, quiçá, um coro de vozes celestes.

Lacrimosa do Requiem de Mozart, pelo Hanover Band Chorus, The Hanover Band, sob a direção de Roy Goodman. A Mozart House Viena integra uma sala de concertos e um programa cultural ativo, com atuações regulares, do Wiener Ensemble e atividades educativas para crianças e famílias. Estas iniciativas visam transmitir o legado musical de Mozart a públicos de todas as idades. Mais do que uma simples casa-museu, a Mozart House Viena representa um testemunho autêntico do gênio criador de Mozart e do ambiente artístico vienense da época, tornando-se um ponto de referência essencial no circuito musical histórico da cidade. E num museu destes, não podiam faltar referências à última e mais celebrada ópera de Mozart, a Flauta Mágica.

Ou de Zitronicht, da ópera A Flauta Mágica, de Mozart, com Edita Gruberova soprano, acompanhada pela Sinfonieorchester des Bayerischen Rundfunks, sob a direção de Bernhard Haitink. De Mozart passamos a um compositor que era tão mau inclino que estava sempre a mudar de casa. Tantas eram as queixas dos vizinhos. Falo de Ludwig van Beethoven, que, como bem sabemos, perdeu gradualmente a audição em vida. E um compositor com problemas auditivos poderá em parte explicar os seus problemas de vizinhança. Dessas muitas casas que habitou, Viena conserva três como museus. Começo pela Pasquvalati House, conhecida por ter sido residência do compositor durante períodos entre 1804 e 1815. Localizada na Mölkerbastei, a casa conserva hoje um museu dedicado ao compositor e ao seu tempo em Viena. O Pasquvalati House foi construído em 1790 para o conde Johann Baptist Pasquvalati von Osterberg, de quem recebeu o nome. O edifício, de estilo clássico vienense, ergue-se sobre a antiga muralha da cidade e destaca-se pela sua fachada harmoniosa e varandas de ferro forjado. As vistas sobre Viena e os jardins ao seu redor terão inspirado Beethoven durante a sua estadia. O apartamento de Beethoven situava-se no quarto andar da Pasquvalati House e foi preservado com mobiliário e documentos que evocam a sua vida e trabalho. Desde meados do século XX, o Pasquvalati House funciona como museu, apresentando manuscritos, retratos e instrumentos relacionados com Beethoven. O compositor viveu aqui intermitentemente durante cerca de uma década, período em que compôs algumas das suas obras mais célebres, incluindo sinfonias e parte da ópera Fidelio.

Oh, homens, que me tendes em conta como rancoroso, insociável e intratável, como vos enganais? Não conheceis as secretas razões que me forçam a parecer desse modo? Meu coração e meu ânimo sentiam-se desde a infância inclinados para o terno sentimento de carinho e sempre estive disposto a realizar generosas ações. Porém, considerai que de 6 anos para cá vivo sujeito a uma triste enfermidade agravada pela ignorância dos médicos. Como confessar esse defeito de um sentido que devia ser em mim mais perfeito que nos outros? De um sentido que em tempos atrás foi tão perfeito como poucos homens dedicados à mesma arte possuíam? Não me era, contudo, possível dizer aos homens: falai mais alto, gritai, pois eu estou surdo. Perdoai-me se me vedes afastar-me de vós. Minha desgraça é duplamente penosa, pois, além do mais, faz com que eu seja mal julgado. Para mim, já não há mais encanto nas reuniões dos homens, nem nas palestras aclamadas, nem nos desabafos íntimos. Só a arte me amparou. Pareceu-me impossível deixar o mundo antes de haver produzido tudo o que eu sentia me haver sido confiado, e assim prolonguei esta vida infeliz. Beethoven, excerto do Testamento de Heiligenstadt, escrito na próxima residência beethoveniana que vamos visitar.

Segundo andamento, Adagio cantabile, da sonata patética opus 13 em dó menor, de Ludwig van Beethoven. O Beethoven Museum Heiligenstadt é uma casa-museu em Viena, Áustria, dedicada à vida e obra de Ludwig van Beethoven. Situado no bairro de Heiligenstadt, no 19º distrito, o edifício data do século XVIII e acolheu Beethoven durante a sua estadia em Heiligenstadt, então uma aldeia vinícola nos arredores de Viena. Foi ali que o compositor, confrontado com o avanço da surdez, escreveu o Testamento de Heiligenstadt, revelando o seu desespero e determinação para continuar a criar música. Este célebre documento não é, em verdade, um testamento. Consiste numa carta dirigida aos seus dois irmãos e relata o desespero em que então vivia, motivado pela doença, ponderando seriamente o suicídio. A carta nunca chegou a ser enviada e só veio a ser divulgada em 1827, já depois da morte do compositor. Paradoxalmente, a poucos passos da casa onde Beethoven escreveu o testamento, quase como uma outra camada da mesma história, encontramos aquilo a que se chama Beethoven Heroica House. Não exatamente outra casa, mas uma outra narrativa. É o Beethoven da afirmação, da ruptura, da ambição quase sobre-humana. Aquele que dá forma à Sinfonia número 3, a Heroica, e que redefine aquilo que a música podia ser. Duas moradas, praticamente o mesmo lugar, mas dois momentos opostos. O homem que hesita e pensa em morrer, e o gênio que avança, apesar de todos os obstáculos, na luta para deixar ao mundo tudo o que sentia que lhe havia sido confiado.

Primeiro andamento, Sinfonia Heroica de Beethoven, pela Süddeutsche Philharmonie, com Harry Adolph na direção. De Beethoven, passamos agora para a Schubert Geburtshaus, a casa onde a 31 de janeiro de 1797 nasceu Franz Schubert. A casa, situada no bairro de Halsergrund, mais precisamente na Nussdorfer Straße 54, era originalmente um modesto apartamento onde a família Schubert residia no final do século XVIII. O edifício foi preservado para comemorar o nascimento de um dos compositores mais influentes do período romântico. Desde 1912, a casa pertence ao sistema do Museu de Viena, que mantém o espaço acessível ao público. O museu exibe partituras, autógrafos, cartas, retratos e o mobiliário do quarto onde Schubert nasceu, num dia de inverno, talvez já pressentindo a sua viagem mais conhecida.

Gute Nacht, du Sikl Winterreise, de Franz Schubert, na voz de Dietrich Fischer-Dieskau, com Gerald Moore ao piano. Da casa onde Schubert nasceu, passamos à Schubertstelbewohnung, o apartamento em Viena, onde o compositor Franz Schubert passou os seus últimos dias de vida e morreu em 1828. Situada no distrito de Wieden, na Kettenbrückengasse 6, o apartamento pertencia ao irmão de Schubert, Ferdinand, que acolheu o compositor durante a sua doença final. Schubert morreu ali com apenas 31 anos, pouco depois da sua última atuação pública. A habitação permaneceu quase inalterada desde então, tornando-se um dos locais mais emblemáticos ligados à sua vida. No centro desta casa, o piano de Schubert, o coração das famosas Schubertíadas.

De Schubert escutamos o Impromptu número 2 em Mi bemol maior, com Maria João Pires ao piano. A Schicale de Viena é valorizada tanto como memorial histórico quanto como símbolo do romantismo musical austríaco. O local testemunha a transição de Schubert de artista pouco reconhecido em vida para figura central do património cultural europeu. A exposição apresenta mobiliário e objetos originais do século XIX, retratos, partituras e correspondência do compositor. Inclui também material áudio e informativo que contextualiza as últimas obras de Schubert, como a Sinfonia Inacabada ou o Canto do Cisne. Der Schwanengesang não é um ciclo concebido de raiz por Franz Schubert, mas sim uma coleção póstuma de Lieder, reunida após a sua morte. Os editores agruparam canções sobre poemas de diferentes autores, sobretudo Ludwig Rellstab e Heinrich Heine. Com o texto de Rellstab, vamos escutar aquela que é, porventura, a canção mais conhecida e mais lírica deste ciclo, Ständchen.

Do ciclo Der Schwangesang, O Canto do Cisne, de Franz Schubert, escutamos a canção Ständchen, na voz de Bryn Terfel, acompanhada ao piano por Malcolm Marcineau. Da casa onde Schubert faleceu, viajamos agora para a casa onde Joseph Haider viveu os seus últimos anos e morreu em 1809, situada na Gumpendorferstrasse 19. Construída em meados do século XVIII, a casa foi adquirida por Joseph Haydn em 1793 como refúgio de tranquilidade. Aqui ele compôs obras tardias, incluindo partes dos seus oratórios, A Criação e As Estações. Após a sua morte em 1809, o edifício manteve-se como um marco biográfico importante. No final do século XIX, foi convertido em museu público para preservar a memória do compositor e da sua grande obra, Großes Werk.

Die Josef Haydn escutamos Vollendet ist das große Werk da Oratória A Criação, com os Wiener Singverein, a Wiener Filarmónica, sob a direção de Herbert von Karajan. O Haydn House é um dos três museus vienenses dedicados a compositores clássicos, juntamente com as casas dedicadas a Mozart e Beethoven. O museu apresenta objetos pessoais, manuscritos e instrumentos relacionados com Haydn, além de documentos que ilustram o contexto social e cultural da época napoleónica em Viena. Uma secção separada aborda a história do bairro de Kumpendorf. O jardim restaurado mantém o estilo do século XVIII, evocando o ambiente de vida do compositor. E da casa de Haydn apanhamos agora o elétrico para a Pratnerstrasse 54, onde encontramos a casa do rei das valsas. Johann Strauss II viveu neste apartamento entre 1863 e 1870, período em que compôs algumas das suas obras mais famosas, incluindo a valsa An der schönen blauen Donau, o Danúbio Azul. A residência situa-se no bairro de Leopoldstadt, uma área historicamente ligada à vida cultural e musical vienense. O museu apresenta uma recriação do ambiente doméstico original de Strauss, com móveis e instrumentos musicais autênticos. Entre os objetos em exposição estão retratos da família Strauss, manuscritos, partituras e documentos relacionados com a sua carreira internacional. Painéis multimédia contextualizam o papel do compositor na popularização da música de dança vienense.

Johannstrauss II. Escutamos a polca Leichtesblut, Opus 319, pela Berlin Philharmoniker, sob a direção de Herbert von Karajan. De Johannstrauss II, passamos a outro compositor que também escreveu valsas, mas desta vez para piano. Frédéric Chopin viveu em Viena entre novembro de 1830 e julho de 1831, no quarto andar de um edifício na Kohlmarkt número 9, bem perto do Hofburg. A casa já não existe. Foi demolida no início do século XX. Mas a rua permanece, hoje ocupada por lojas de luxo. Guarda ainda a memória desse breve episódio vienense numa placa de pedra, onde um relevo com o rosto de Chopin, acompanhado pelas datas da sua estadia, devolve ao lugar a presença de quem ali viveu.

Frédéric Chopin, escutamos a valsa Opus 64, número 2, em Dó sustenido menor, com Maurizio Pollini ao piano. Nos últimos tempos, uma notícia veio lançar alguma sombra sobre o percurso que fizemos hoje no GPS. A capital mundial da música clássica e da ópera, Viena, anunciou o fecho temporário de alguns dos seus museus mais emblemáticos até 2027. A Câmara de Viena avançou com cortes nos fundos destinados à cultura, integrados num plano de redução de custos para o orçamento da cidade na temporada de 2026-27. Segundo a agência France Presse, estes encerramentos são para já temporários e fazem parte de um esforço de equilíbrio das contas públicas, devendo ser revertidos quando a situação financeira estabilizar. Entre os espaços afetados estão lugares que hoje visitamos no GPS. O apartamento onde morreu Franz Schubert, a residência associada a Johann Strauss II e a casa de Joseph Haydn. Na casa onde nasceu Schubert, o encerramento deve prolongar-se ainda mais, estando previstas obras que só deverão terminar em 2028, ano em que se assinala o bicentenário da morte do compositor. O resultado é paradoxal. Numa cidade que construiu parte da sua identidade em torno da música, alguns dos lugares onde essa história acontece tornam-se temporariamente inacessíveis. Portas fecham-se onde antes se ouviam ecos de criação, intimidade e silêncio criativo. Mas Viena continua a encontrar formas de se ouvir. E para quem quiser continuar este percurso, há uma alternativa incontornável, a Haus der Musik, a Casa da Música. Um museu interativo no coração da cidade que não se limita a preservar a memória. Convida-a a ser experimentada. Aqui a música não está apenas nas paredes, está no gesto, na escuta, na interação. Se algumas portas se fecham, outras transformam-se. E em Viena, a música continua sempre a encontrar caminho. E talvez esse caminho passe ainda pelas duas casas de Franz Schubert que hoje estão encerradas, a casa onde nasceu e aquela onde morreu, como se, mesmo fechadas, ainda guardassem qualquer coisa da sua música no silêncio das paredes. Deixo-vos com Franz Schubert no seu Impromptu número 3 em Sol bemol maior, uma música que não precisa de portas abertas para continuar a soar. Até para a semana.

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14: Antes de saber ler, uma criança já sabe que escrever existe. Vê os adultos fazê-lo, imita, faz riscos que parecem letras, conta histórias com formas que ainda não são palavras. É aí, nesse gesto anterior à aprendizagem formal, que Ana Cristina Silva encontra o ponto de partida. Professora e investigadora do ISPA, Instituto Universitário de Ciências Psicológicas, Sociais e da Vida, publicou pela Direção-Geral de Educação a brochura Aprender a Escrever, Desenvolver Competências de Escrita na Educação Pré-Escolar e no Primeiro Ciclo do Ensino Básico. Um documento que propõe a quem ensina uma abordagem diferente, levar a sério o que as crianças já fazem antes de saberem fazê-lo. Ana Cristina Silva é entrevistada pela jornalista Maria Barradas.
15: O que me motivou foi aquilo que eu sinto, que é a necessidade de mudar algumas práticas dos professores, nomeadamente em três áreas específicas, que são as três áreas específicas da brochura Aprender a Escrever, Desenvolver Competências de Escrita no Pré-Escolar e Primeiro Ciclo. Um é incentivar as crianças a escrever à maneira delas e, sobretudo, a refletir sobre a forma como escrevem, aquilo que é chamadas as escritas inventadas, ao nível do pré-escolar e também do primeiro ciclo, como uma forma que a investigação revelou ser eficaz para ajudar as crianças a compreender a lógica alfabética. E a lógica alfabética é compreender que os sons, ou melhor, que as letras representam os sons. E compreender que as letras representam os sons é muito mais complicado do que parece, porque se calhar, se eu perguntar à Maria quantos sons tem a palavra pote, O que é que me diz?
16: Dois, diria.
15: Pois, a Maria diz dois. O que é que a Maria se está a referir? Às sílabas. E o que é que as letras representam? Os fonemas. Portanto, as sílabas são a entidade natural. Está, porque toda a gente responde isso. As sílabas são as entidades naturais. E nós, quando dizemos uma sílaba, articulamos dois sons ao mesmo tempo. Daí que os sons sejam entidades abstratas. E quando ensinamos as letras, muitas vezes não... Quando se ensinam as letras, muitas vezes não se compreende este nível de dificuldade das crianças. A escrita inventada ao nível do pré-escolar e do primeiro ano de escolaridade permite exatamente que as crianças gradualmente apercebam a lógica alfabética. Os erros, portanto, o segundo capítulo é sobre os erros ortográficos. E o que eu acho em relação aos erros ortográficos é que muitas vezes os erros são muito diferentes e são tratados da mesma maneira. É preciso, por exemplo, perceber que se a criança diz, escreve, melhor dizendo, baco em vez de barco ou caro em vez de carro, nos dois casos ela omite um R, mas o tipo de trabalho que tem de ser feito, o tipo de é completamente diferente, porque não a omissão do, do R no barco é a omissão de um som da rima, do ar, e portanto tem a ver com a análise da sílaba propriamente dito. Não a omissão do R no carro tem a ver com uma regra contextual ou posicional. Portanto, o tipo de trabalho que se faz é completamente diferente, ou deve ser completamente diferente. E, portanto, é preciso haver uma disciplina e um conhecimento linguístico da natureza dos erros para depois trabalhar de forma diferente os diferentes tipos de erros.
16: Professora, a que benefícios é que as escritas inventadas trazem, nesse caso, para o desenvolvimento da consciência fonológica das crianças?
15: Pronto, isso é outra coisa, por acaso, bastante importante, beneficiam bastante. Ou seja, uma das coisas que os artigos têm, foram publicados pelo professor Margarida Alves Martins, por mim, é que as escritas inventadas promovem o desenvolvimento da consciência fonológica, porque a criança passa a ter um suporte para representar uns sons, e esse suporte são as próprias letras. E a discussão à volta das letras, por exemplo, dedo, Ana, dedo, dado, eu digo que é um A, tu dizes que é um D, porquê que tu dizes que é um D, porquê que tu dizes que é um A? E isto ajuda a perceber a lógica e ao mesmo tempo a refletir sobre os sons e nessa medida promove a consciência fonológica.
16: De que forma é que as escritas inventadas podem fazer prever, ou não, o sucesso posterior na aprendizagem da leitura e da escrita?
15: O conceito de escritas inventadas vem da literatura anglo-saxónica e tem a ver com a forma como as crianças procuram fonetizar, ou seja, dentro do seu repertório de letras que conhecem informalmente, elas são capazes de escolher uma letra que procura representar o som. Às vezes é errado, mas tem um certo sentido. Por exemplo, escrever gato com H. Gato com H tem... Ou escrever pato com U, aí já está a fonetizar, não é? O problema aí são... E, portanto, as crianças que melhor são capazes de tentar representar adequadamente os sons através de letras são aquelas que depois mais facilmente aprendem a ler e escrever. Aliás, portanto, isto também, já não por mim, mas por outros estudos mais recentes da professora Margarida de Ana Albuquerque, está absolutamente confirmado. O impacto que têm as escritas inventadas no final do primeiro ano de escolaridade ao nível da leitura.
16: Nesse caso, que estratégias e atividades é que recomenda para promover a evolução das escritas inventadas nesta fase da educação pré-escolar?
15: Isso foi o primeiro ciclo. Pronto. É importante que os miúdos sejam, para além das estratégias, a atitude. Ou seja, esta atitude que é uma atitude construtivista, socioconstrutivista, que é as crianças pensam, eu tenho que fazer evoluir o pensamento, ponto um. Segundo, eu tenho que fazer, tenho que ter um ambiente de literacia com coisas postas, com escritos postos, etc, etc. Neste contexto, a partir, por exemplo, da leitura de histórias, a partir, por exemplo, do nome delas ou do nome das mães, em pequeno grupo, e a gente pode fazer em pequeno grupo, porque geralmente, e quando eu digo em pequeno grupo, isto tem que ser feito com 4, 5 crianças, mas podem perguntar, então como é que eu faço isto com 4, 5 crianças, ou se eu tenho 20 crianças? Mas eu posso pôr uns quantos a fazer um desenho, outros quantos a brincar com... Isto deve ser feito sobretudo com as crianças de 5 anos. Ou então utilizar o momento da sesta, que muitas vezes os meninos de 5 anos não dormem e os 3 e os 4 estão a dormir. E nesse caso, escolher ou uma palavra significativa ou uma palavra facilitadora. Portanto, estamos a ler o pequeno pulgarzinho, imaginem. E o pequeno pulgarzinho, lá está a palavra dedo, digo eu. E a palavra dedo é uma palavra interessante. Porquê que a palavra dedo é uma palavra interessante? Quando eu digo D, a sílaba inicial coincide com o nome de uma letra. E quando a sílaba inicial coincide com o nome de uma letra, de forma informal, escreve, ah, pois, há esta letra, que é a letra da Daniela, é o D, portanto, estou para escrever dedo, e, portanto, fazer-me perguntas às crianças. Vamos lá, então se a gente escrevesse escrever dedo, que vem de um pequeno lugarzinho. O que é que tu achas, Daniela? Qual é a letra que fica melhor? E depois, e tu? Contrapor os dois pontos de vista. E eles chegarem, os miúdos chegarem a acordo. E depois escrever. E no final, mostrar a letra correta, não, a palavra correta, não eventualmente dito. Olha, mas noutra escola, ou ali noutro grupo, os meninos escreveram assim. Isto não parece uma coisa muito complicada de se fazer uma ou duas vezes por semana, e é muito mais facilitador para a evolução cognitiva e em relação à evolução na literacia emergente do que exercícios com grafismos, ou copiar não sei quantas vezes as letras sem que as letras não tenham qualquer significado, etc.
16: Professora, há características específicas no sistema ortográfico português que o tornam o ensino da ortografia um desafio? Elas existem? E se existem, quais são?
15: Há uma classificação dos sistemas ortográficos em função do seu grau de transparência. O que é o grau de transparência? É a regularidade da relação letra-som, ou seja, a mesma letra representar sempre o mesmo som. Ora, isto não acontece no português. Há línguas, em que, como o finlandês ou o croata, em que isto acontece. Há outras línguas que ainda são piores que a nossa, como o inglês ou o francês. O inglês, sobretudo, é uma língua muito opaca, porque muitas vezes a mesma letra pode ter diferentes sons e o mesmo fonema é representado por diferentes letras. E isto é um desafio para as pobres crianças inglesas. A nossa língua é uma língua semi-transparente. Portanto, é mais fácil que o francês ou que o inglês, mas, por exemplo, mais difícil o italiano ou com o grego, que é mais regular. Para além disso, há outro aspecto que é, e desse ponto de vista, a nossa língua não é tão difícil, que é as estruturas silábicas frequentes. A nossa língua tem uma estrutura de mais tipo consoante-vogal, são as sílabas mais frequentes. O que não quer dizer que não haja sílabas complexas, tipo consoante-consoante-vogal, consoante-vogal-consoante. E, portanto, estas levantam mais desafios. Portanto, estes aspectos, as irregularidades das línguas podem ser, da língua portuguesa em concreto, pode ser resolvida. Pode ser resolvido. As crianças têm que ter a noção, por exemplo, das regras contextuais. E o que as pesquisas dizem é que muitas vezes só ensinar o R forte no meio das palavras é com dois R's. Que quando é um R sozinho no meio das palavras, é um R fraco, é um conhecimento declarativo. Muitas vezes as crianças têm que o descobrir. Mas têm que ter explícito este tipo de regras, mas não só estas, outras mais relacionadas. A gente ensina-lhes, por exemplo, o S entre vogais tem o valor de Z. Então, porque é que escrevemos firmeza ou beleza com Z? Porque isso tem a ver com outro tipo de regras, ou regras morfológicas, que também têm que ser explicitadas, ou muitas vezes as dificuldades que as crianças têm na flexão da terceira pessoa no passado e da terceira pessoa do plural no passado e no futuro. Eles falaram, eles falarão. Muitas vezes é só posta a acentuação no som, quando devia ser na compreensão da flexão, da natureza da flexão. Portanto, as crianças têm também de apreender regra, portanto, a apreensão, mas a apreensão de uma forma explícita. E um que as crianças são levadas a pensar sobre isso, das regras morfológicas e das regras contextuais é muito importante para resolver certas irregularidades. E depois há a chatice da etimologia das palavras. Porque é que Shaila se escreve com X e chama com CH? Olha, porque o Shaila vem do persa. E aí, meu amigo, não há outra estratégia do que pôr em contacto as crianças com esses padrões e com essas palavras no sentido de haver uma memorização.
14: Ana Cristina Silva, professora investigadora do ISPA, Instituto Universitário de Ciências Psicológicas Sociais e da Vida, e escritora sobre a brochura da Direção-Geral de Educação, Aprender a Escrever, Desenvolver Competências de Escrita, Educação Pré-Escolar e Primeiro Ciclo do Ensino Básico.

0: O Adatalaia, uma canção de Rodrigo Leão.
1: Quantas palavras?
0: Continuamos com Ana Cristina Silva. A brochura fala de escritas imaginadas. Uma criança que ainda não escreve, mas que faz como se escrevesse, não está a brincar, está a aprender. Está a perceber que a escrita serve para qualquer coisa que representa um mundo que tem intenção. É esse o passo que muitas vezes se perde quando o ensino formal começa demasiado cedo a corrigir e demasiado tarde a escutar. Ana Cristina Silva, entrevista conduzida pela jornalista Maria Barradas.
2: Os professores, em princípio, deram linguística e trabalharam a linguística. Os livros e os manuais é que muitas vezes não têm em conta, e se está em linguística, estou certa que a maior parte dos professores, eu não estou a dar nenhuma novidade quando falo destas coisas. Portanto, porque este tipo de coisas são dadas, se calhar um bocadinho cedo demais ou não, são dadas na linguística. E, além do mais, a par da linguística, tem que se trabalhar também duas coisas. É que as crianças pensam, e eu tenho que pensar sobre a forma como elas pensam, e pensar as atividades pedagógicas a partir da forma como elas pensam. Os manuais estão para a criança normal, e as crianças são todas diferentes. E segundo, atender, de facto, às especificidades da língua. E, portanto, e terceiro, imergir as crianças, portanto, quando eu disse ler muitos livros de histórias, ter muitas coisas escritas, etc, etc, não é só papel escolar, é por aí fora.
3: Como é que vê a evolução das práticas pedagógicas em relação à alfabetização e ao desenvolvimento da escrita nos próximos anos?
2: Dizem que a inteligência artificial vai ajudar a traçar melhor os perfis para cada aluno. De qualquer maneira, a inteligência artificial não serve. Há uma coisa fundamental na aprendizagem, pela qual, tão importante como eu ter estes conhecimentos todos, é ser capaz de estabelecer uma relação afetiva e de confiança e transmitir confiança aos miúdos. E isso não há qualquer inteligência artificial que o substitua. Portanto, o que eu considero importante no futuro é, de facto, aprofundar, nomeadamente, quer na formação inicial, quer na formação contínua, este tipo de conhecimentos e este tipo de práticas com os professores. Porque, às vezes, há uma espécie de... A escola é muito ritualizada, e as práticas repetem-se. Às vezes um bocadinho porque sim, e convém quebrar esse indício, e tenho a certeza que a maior parte dos professores deseja o melhor para os seus alunos, mesmo estando cansados, mesmo sendo não muito bem pagos, eles sabem e conhecem a importância da sua profissão, é das profissões mais importantes para o futuro do país. E, portanto, a importância de serem valorizados.
3: Então passa pela valorização dos professores também, a melhorar as práticas pedagógicas?
2: Bem, pela formação também, mas a valorização, eu acho que deve haver valorização e responsabilização. E a responsabilização passa por uma formação de qualidade. As próprias escolas superiores de educação, por exemplo, recentemente, há 2 anos, foi publicado um estudo pela antiga secretária de Estado, Isabel Leite, em que fez... Isso não é necessariamente significativo, porque às vezes as FUCs não é, mas onde demonstra que fez uma análise das FUCs relacionadas com FUCs, é um termo técnico, desculpa lá, é, digamos assim, o programa das disciplinas. Fiz uma análise do programa das disciplinas relacionadas com a aquisição de literacia nas escolas superiores de educação. E o que ela verificou é que às vezes havia coisas, por exemplo, em relação ao nível da consciência fonológica, que ainda não eram, e isso, a consciência fonológica, desde os anos 70, que se sabe que é um preditor também do sucesso da aprendizagem da leitura e da escrita, que não eram suficientemente trabalhadas. Portanto, não basta, é importante valorizar, mas é importante também proporcionar cada vez mais uma formação de qualidade ao nível do polo técnico e da formação contínua. E onde os professores se habituem a partilhar práticas que verificam que são bem-sucedidas e a discutir porque é que essas práticas promovem evolução. Portanto, sejam eles próprios a sentir necessidade dessa formação e não uma coisa que, olha, agora tens que fazer não sei quantos créditos de formação para subir. Que tipo de formação é? Isso também é uma coisa importante. Que tipo de formação é importante para aquele agrupamento de escolas, tendo em conta os índices de insucesso, as características da população, etc. E onde são os próprios professores a pedir aquele tipo de formação?
3: Professora, para terminar, pode compartilhar connosco alguns dos resultados empíricos ou estudos de caso que sustentam as propostas pedagógicas do seu artigo?
2: Por exemplo, eu fiz, foi publicado em 21 e foi publicado em. E vai ser publicado este ano, ainda não saiu, mas vai ser publicado, já está aceito. Um artigo baseado, uma experiência em que eu fiz grelhas, explicitando estas regras, e onde os meninos tinham que, pronto, ou escreviam textos, ou faziam ditados, e as regras eram apresentadas de forma, com cores diferentes. Pronto, os meninos ou escreviam textos, ou escreviam. Faziam ditados e era assinalado uma bolinha, não a palavra toda, uma bolinha de determinada cor, um erro relacionado com determinada regra. E os meninos, ou a par ou individualmente, portanto, neste estudo mais recente foi a par, tinham que corrigir o erro. Se era a par, tinham de dizer, olhando para a grelha, porque a regra estava escrita da cor. Do erro que estava assinalado, olha, isto está errado por isto, por isto, por isto. Portanto, se calhar temos de passar a escrever desta maneira. Isto foi aplicado em relação a regras fonológicas, nomeadamente a sílabas complexas, a palavras que implicavam determinadas regras morfológicas, derivacionais e flexionais, a regras contextuais, a meninos do terceiro ano que davam imensos erros. Numa listagem de 70 palavras, davam para aí 40 erros, em média. Portanto, não eram meninos, não, eu não considerava, portanto, eram meninos inteligentes, porque a gente passou um teste de inteligência, mas que dá, e não eram disléxicos, mas que davam imensos erros. E ao fim de 9 sessões, e tinham que ler, fluentemente, e ao fim de 9 sessões, a diminuição foi extraordinária. Extraordinária, e nós fizemos o teste com, fizemos o ditado, fizemos ao início, fizemos no final. Nós fazíamos um teste com palavras frequentes, sei lá, cadeira, mesa, sei lá, são palavras que aparecem muitas vezes nos livros, e palavras que aparecem muito pouco nos livros. Portanto, há umas bases de dados, nomeadamente já para crianças da Faculdade de Letras, onde se vê que são as palavras que aparecem mais frequentemente nos textos das crianças, palavras

0: através desta metodologia, que não me parece particularmente difícil, que obriga os miúdos a pensar e a refletir sobre a estrutura da palavra.
1: Ana Cristina Silva, professora e investigadora do ISPA, Instituto Universitário de Ciências Psicológicas, Sociais e da Vida, e escritora sobre a brochura Aprender a Escrever, Desenvolver Competências de Escrita na Educação Pré-Escolar e no Primeiro Ciclo do Ensino Básico. Qual a diferença entre os termos displicente e displicendo? A resposta de Carla Marques.
2: São palavras parónimas, ou seja, pronunciam-se de forma similar, mas têm significados distintos. Ambas as palavras têm origem no verbo latino despicere, que tem o sentido de olhar de cima para baixo, desprezar. Despiciente tem origem no particípio presente do verbo e é usado como adjetivo com o valor de aquele que despreza ou aquele que deprecia. Já despiciendo advém do gerúndio do verbo despicere, sendo usado como adjetivo com o significado de que deve ser desprezado ou que é merecedor de desdém. Deste modo, despiciente é um adjetivo que descreve um agente que exerce uma ação associada ao desprezo do outro, como em falou comigo com um tom despiciente. Por seu turno, despiciendo é um adjetivo que descreve aquele ou aquilo que é alvo do desprezo, como em os seus argumentos foram despiciendos para o processo.
1: Carla Marques, linguista.
3: Eu, El Rei, faço saber aos que este alvará virem que hei por bem me apraz dar licença a Luís de Camões para que possa fazer imprimir nesta cidade de Lisboa uma obra em octava rima chamada Os Lusíadas.
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1: Ana Paula Tavares nasceu no Lubango, em Angola. É licenciada em História, mestre em Literaturas Africanas e doutorada em Antropologia pela Universidade Nova de Lisboa. Vive hoje em Portugal e leciona na Universidade Católica de Lisboa. Da sua obra destacam-se Ritos de Passagem, O Lago da Lua e A Cabeça de Salomé. O texto que ouvimos a seguir é extraído de O Sangue da Bougainvília. Chama-se Língua Materna. Vai ser dito por Maria Henrique.
5: A língua materna cresce connosco e, ao mesmo tempo, inaugura e aprende a distinguir os cheiros fortes da terra ou o sabor do pão de batata doce, que, como ela, também leveda e tem de ser cuidado sob o risco de passar do ponto a bater. Como as pessoas, a língua alargar-se-á convivência com as outras sonoridades, outros empréstimos. Sempre observei com gosto a alquimia generosa da língua portuguesa, engrossando ao canto umbundo, sorrindo com o humor quimbundo ou incorporando as palavras de exudar o leite, próprias da língua nhanhaca. O contrário também é válido e funciona para o universo das línguas bantu, e não só faladas nos territórios onde hoje se fala também a língua portuguesa. Esse problema das línguas tornou-se um rio que engrossa de vez em quando e sai do leito, perde o sul e alimenta intermináveis discussões nem sempre ajudadas pela corda curta do bom senso e do bom gosto. Mas são sempre assim as mocas de família. Discute-se muito e faz-se pouco. E há sempre tempo para essa e outras confusões. Continuando, a língua materna vai connosco à escola e aprende a domesticar-se e a fingir. Assimilada, calçada e de bata branca durante certas horas do dia, solta-se selvagem e descalça na hora do pontapé, do futebol e da pancada. Pode lá disparatar-se sem ser em língua materna. Enfim, a língua é uma espécie de segunda pele. Impressão digital, única, pessoal, mas transmissível. Contagiosa, poderia mesmo dizer-se. Os contadores de histórias do meu país sabem como usar as suas línguas maternas para realizarem as tarefas de Deus. A transmutação do corpo em voz, e uma vez voz, repetir o murmúrio da tradição que assim se fortalece e se transforma em pedra de tanto durar. Os poetas também sabem desses ofícios. O David Mestre,

0: ainda era miúdo e já dizia: mover a voz para fora, subverter-lhe a derme inquieta no corpo.
1: Certo, de um texto de Ana Paula Tavares sobre língua materna e língua portuguesa, leitura da atriz Maria Henrique. Ouvirão páginas de Portuguesas, despedidas de José Manuel Matias, Luís Carlos Patraqui e Miguel van der Kellen.
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Olá, bem-vindos ao 19º episódio de Sopros no Coração, um programa de Jorge Salgueiro. Hoje vamos conhecer a obra para sopros do compositor e performer Miguel Azguim.

0: Ouvimos um excerto da obra Avoir l'air, de Miguel Asguim, com Hugo Queiroz no clarinete contrabaixo e eletrónica em tempo real, realizada pelo compositor. Olá, Miguel, bem-vindo.
1: Olá.
0: Gostava que falasse um pouco desta obra Avoir l'air e do som extraordinário do clarinete contrabaixo, que eu acho que é um instrumento muito raro em Portugal, não é?
1: É muito, muito raro. Além do mais, primeira referência, o Hugo Queiroz é um músico fora de série. É um tipo com capacidades incríveis, formou-se nas MAI e atualmente é colaborador regular do Klangform Wien, partilha a sua vida entre Basileia e Áustria, e Viena, e também é um colaborador, enfim, menos regular, mas do Ensemble Moderne, portanto é um tipo que está a fazer uma carreira incrível, e de facto tem este apreço especial pelos instrumentos graves, muito graves.
0: O clarinete é dele,
1: inclusive é uma versão Leblanc, que é um clarinete especial, para o qual, por exemplo, o Gérard Griset, um dos chefes de fila da Escola Espectral, escreveu especialmente, porque tem um jogo de chaves particular que permite bisbiglianos e multifónicos específicos. E, portanto, eu tirei partido também do facto do Hugo Queiroz ter esse clarinete contrabaixo. Trabalhei com ele. Aliás, o que faço sempre... Eu tenho uma série de obras a solo, normalmente a maior parte delas com eletrónica, e justamente todas elas, em certa medida, devem qualquer coisa aos intérpretes. Não só porque fiz alguma investigação com eles, como são tudo músicos absolutamente fora de série e, portanto, eles próprios me provocaram a ir mais longe.
0: Algo a acrescentar, não é?
1: É, e ajudaram-me a ir mais longe na minha indagação. E isso, para mim, é uma generosidade da parte deles, a quem eu sou tributário eternamente.
0: Então vamos ouvir mais um pouco deste instrumento extraordinário na obra Avoir l'air, de Miguel Asguim, para depois compreendermos um pouco melhor o papel da eletrónica em tempo real. No clarinete de contrabaixo está o Hugo Queiroz.

0: Ouvimos mais um excerto da obra Avoir l'air, de Miguel Azeguimo, o nosso convidado de hoje, com Hugo Queiroz no clarinete contrabaixo e eletrónica em tempo real realizada pelo compositor. Miguel, qual o papel da eletrónica em tempo real e se é sempre igual? Claro que existe uma notação para isso também, não é? Julgo eu.
1: Existe.
0: Mas não é sempre igual? É sempre igual?
1: Não, não é sempre igual. Ou seja, é preciso, por exemplo, os ouvintes perceberem que eu, antes de ser compositor, sou um compositor tardio, era um intérprete, um percussionista, e fiz muita música de câmara. Aliás, estive na orquestra, na altura, a Orquestra de São Carlos, princípio dos anos 80, já lá vão muitos anos, e depois houve um concurso para percussionista permanente da Orquestra de São Carlos, e eu recusei participar nesse concurso, para grande mágoa da minha professora de então, a minha saudosa Catarina Latino, e para me dedicar, não mais fiz orquestra, para me dedicar à música contemporânea, fundamentalmente, e à música de câmara. E no contexto da música de câmara, de facto, essa coisa de fazer música em conjunto, a interação, quanto um instrumento ou um instrumentista condiciona o outro. E, portanto, a mim, na eletrónica, o que me interessa verdadeiramente é a eletrónica em tempo real. Às vezes faço coisas pré-gravadas, digamos, sobre suporte, mas a maior parte das vezes o que me interessa é o tempo real, justamente por essa espécie de dimensão de música de câmara, ou seja, da relação entre o instrumento e o seu duplo, que é a eletrónica. E, portanto, no eletrónico, em tempo real, a eletrónica é sempre o duplo do instrumento. Não se pode fazer eletrónica em tempo real antes, não é possível antecipar, visto que ela nasce sempre do próprio som do instrumento e da própria interpretação. Ao mesmo tempo, ela condiciona a interpretação, porque nós trabalhamos no sentido do intérprete ter, digamos, um retorno,
0: ele está a ouvir
1: o que está a produzir, o que a eletrónica está a produzir, e evidentemente isso também o condiciona. Isso, na verdade,
0: mas ele tem uma partitura que tem que respeitar, não é?
1: Tem, ele tem uma partitura, absolutamente. Aliás, eu sou um compositor muito, nesse sentido, muito clássico, escrevo tudo, há quem faça coisas abertas e não sei o quê. Não, eu escrevo tudo ao detalhe. Normalmente a minha música é considerada extremamente difícil, justamente por causa desse nível de detalhe e, portanto, o que exige dos intérpretes um rigor na leitura do texto muito grande, mas a parte eletrónica está, digamos, pré-definida. Atualmente, antigamente, era com máquinas compressadoras, hoje em dia está num computador, por isso simplesmente, e tem uma partitura digital. Inclusive, eu tenho algumas peças em que o computador segue de forma automática, ou de maneira sozinho, aquilo que os intérpretes estão a tocar.
0: Qual é esse software?
1: Eu uso o Max, MSP, e também uso o Super Collider, são os dois softwares que eu utilizo para a eletrónica em tempo real. E, portanto, existe uma partitura no computador que segue o intérprete, que está perfeitamente definida e notada, e a única margem, digamos, que há tem a ver com as dinâmicas. Tem a ver com as dinâmicas. Obviamente tem uma coisa importante para os intérpretes, é que a eletrónica em tempo real não os prenda a um tempo cronológico. Eles podem fazer à velocidade, com o tempo que quiserem, que a eletrónica segue. Isso é interessante.
0: Obrigado. Vamos continuar a ouvir a tua música, Miguel Azeguim. Desta vez, um excerto de Drifting 2, com Nuno Pinto no clarinete. A eletrónica, mais uma vez, foi realizada pelo compositor.

0: ouvimos um excerto de Drifting 2, de Miguel Azeguim, com Nuno Pinto no clarinete, com eletrónica em tempo real, realizada pelo compositor. Miguel Azeguim, o nosso convidado de hoje, um homem que pensa, que escreve também poesia, que compõe, que tem um projeto na ajuda, sobre o qual iremos também falar, portanto, há aqui muitas facetas. E por isso eu gostaria de fazer uma pergunta um bocadinho mais filosófica e que certamente já foste confrontada com esse conceito, digamos assim, ou com essa ideia, que é uma frase atribuída ao Arnold Schoenberg, em que ele diz que se é arte, não é para todos, e se é para todos, não é arte. O que é que te sou a dizer sobre isto?
1: Não, eu acho que o importante da arte, eu acho que a arte, por definição, é disruptiva. É uma forma de pensar, através de uma espécie de equilíbrio particular e excepcional entre o que é a inteligência e o sensível, e, portanto, insere-se, obviamente, num contexto cultural. E, portanto, de facto, não é para todos.
0: Nas referências.
1: Nas referências. E nós somos seres culturais, nós seres humanos. Portanto, nós gostamos do que conhecemos e cada vez aprofundamos mais aquilo que conhecemos e cada vez gostamos mais. Portanto, dizer, quando às vezes pessoas me dizem a música é uma maravilha porque é uma arte abstrata, é universal. Isso não existe. Essa coisa universal é uma presunção de cultura hegemónica e imperialista que não faz sentido nenhum. E, portanto, isso não existe. E, portanto, as pessoas formam-se, habituam-se, aprendem-se. Eu não acredito que se possa ouvir à primeira uma suite de Bach para violoncelo e achar naturalmente... Pronto. Não. Aquilo tem um condicionamento. Portanto, esse condicionamento, que é como a nossa educação, faz parte de um processo de pensamento da arte. É assim que nós podemos imaginar que a arte pensa e que, no fundo, a evolução e o avanço da linguagem insere-se nesse processo. Portanto, nós, quando digo, por exemplo, os compositores ou os artistas do século XXI, nós não caímos aqui de paraquedas. Temos uma história, há todo um passado, há toda uma história. E, portanto, para o público, a quem nós, obviamente, é como um problema da democracia, eu acho que temos que elevar o nível de todas as pessoas. Não podemos é isso que também está subjacente na frase do Schoenberg, não podemos é baixar o nível do que pensamos para o nível das pessoas, não. É ao contrário que temos que fazer.
0: É um esforço para puxar para cima.
1: Exatamente. Um esforço para puxar para cima. E em democracia é esse problema. E estamos a vivê-lo neste momento, com todos os dogmatismos e populismos.
0: E que está a agravar o fosso entre os criadores de charneira e as grandes massas, digamos assim.
1: Também está, mas eu acho que está a agravar o fosso entre tudo, não é? Entre ricos e pobres, entre quem tem poder e quem não tem, entre quem tem cultura e quem não tem, etc. E, portanto, acho que é preciso contrariar absolutamente essa tendência.

0: Miguel Azeguim, queria pedir-te que apresentasses esta obra e os intérpretes que estivemos a ouvir.
1: Pronto, esta peça tem por título Est-il à l'issue? Portanto, eu tenho esta mania dos títulos em francês, tem a ver com a minha costela francesa, que poderemos clarificar ou não. A intérprete é a Sylvie Cancela, tal como o Nuno Pinto fazem parte do Som d'Arte Electric Ensemble, que é um ensemble dedicado à criação musical contemporânea, que já fez muitas dezenas, diria, de encomendas a compositores portugueses, sobretudo. E, portanto, a Sílvia é mais uma intérprete incrível que se disponibilizou a fazer um exercício. Esta peça, toda ela, é escrita com quartos de tom, portanto, o que implica reinventar toda uma dedilhação para a peça, o que, pronto, é um esforço muito grande. Muito lhe agradeço.
0: Qual é o teu método de composição? Por exemplo, fazes pré-composição, organizas os materiais antes de escrever a obra propriamente dita, e gostava também que explicasses o que é que entendes por uma frase que é tua, que é ali escrita por ti, que é a música organizada enquanto discurso.
1: Certo. É assim, eu normalmente preparo os materiais e depois não defino normalmente um caminho. Defino só pontos de encontro entre materiais diversos. Tenho obras em que tenho o mesmo material numa lógica de variação, e portanto é variação a partir de um material de partida, e tenho obras em que há uma espécie de interpolação ou de trajetória de um material para outro, que é o mais frequente. A maior parte das minhas peças começam num sítio e acabam noutro. Eu costumo dizer que cada peça deve ser uma viagem iniciática, no sentido espiritual, em que começamos de uma maneira e acabamos noutra, tal como qualquer percurso. Quando fazemos uma viagem, nem que seja ir a Paris, ou a Madrid, ou até se calhar ir ao Porto, quem está em Lisboa ou vice-versa, vamos, vivemos qualquer coisa e não sei o que mais, e quando voltamos já não somos os mesmos. E, portanto, o meu ouvinte ideal é aquele que seria transformado pela audição, digamos, uma escuta concentrada da música. Acho que a música implica ter uma escuta concentrada. Ora, essa escuta concentrada vai justamente dar à questão do discurso. Para tornar inteligível uma linguagem que é profundamente abstrata, a única maneira que acho que nós, compositores, temos é criar formulações entre os materiais, a maneira como apresentamos, melodicamente, ritmicamente, em termos de harmónicos, tímbricos, etc., as coisas, de maneira a dar. Tentar comunicar como se fosse um discurso, de facto, e é a organização desse mesmo discurso. O Varese dizia: a música é o som organizado. Eu acho que é mais do que isso. Além de ser som organizado, é discurso musical, é discurso através do som. Pronto, é um conceito difícil de explicitar, mas a ideia é essa.

0: où vimos La Transfiguration de l'Impossible, de Miguel Asguim, na interpretação da Orquestra Metropolitana de Lisboa, sob a direção de Pedro Neves. Miguel Asguim, porquê os títulos em francês e se os sopros têm um papel especial nesta tua obra orquestral?
1: Têm. Ora bem,
0: para ter escolhido, não é?
1: Pronto, os títulos em francês têm a ver com a minha dupla costela. Eu, por razões políticas, fui para o Liceu Francês com 3 anos, ainda mal falava, e saí de lá com 18 anos, para ir estudar para Paris. Portanto, tive, nessa altura, o Liceu Francês era fundamentalmente, também havia uma parte portuguesa, mas eu estava na parte francesa. Quando digo por razões políticas, é que os meninos que estavam no Liceu Francês nos anos 60, não só não tinham mocidade portuguesa e outras obrigações que o regime fascista impunha, como, além do mais, era um espaço de liberdade, porque se estudava não só a língua, mas a história francesa e, portanto, em termos filosóficos, em termos de pensamento, era de facto um espaço de liberdade. Meu pai era um advogado, defendeu muitos presos políticos no plenário, foi preso, foi torturado, etc. E, portanto, foi de facto um ativista contra, enfim, em defesa das liberdades fundamentais, da democracia, bateu-se por isso. E, portanto, eu fui para o Liceu Francês, fui totalmente marcado pela cultura francesa e pela língua francesa. De facto, eu diria que sou bilingue, ainda que a minha língua materna seja o português. Nasci em Lisboa, cresci em Lisboa, pronto, só depois, no final da adolescência, fui para Paris, onde vivi uns anos, para estudar, e no conservatório, etc. E portanto, essa relação ficou-me. E como escrevo poesia em francês, eu, a maior parte das vezes, recorro a versos de poemas para dar títulos às minhas
0: peças.
1: E pensas
0: em francês, se calhar, não é?
1: Penso algumas coisas em francês. Sabes que o pensar numa língua ou noutra muda. Há certas coisas que eu penso em francês e há outras que penso em português. Acho que todas as pessoas que falam mais do que uma língua têm isso. E, portanto, inclusive com a Paula, com a minha mulher, companheira de sempre, que também estava no Liceu Francês, conhecemos-nos lá. Ainda falamos às vezes em francês, as pessoas estão de fora e dizem, pá, que snobs, que snobeira, mas não é.
0: Sai,
1: é assim. Porque falávamos em francês todo o dia, não é? E, portanto, a coisa está na raiz. Em relação a esta peça, os sopros, de facto, têm um papel relativamente importante. Como sabes, a Orquestra Metropolitana é uma orquestra pequena, é uma orquestra a dois, nem sequer tem trombones, aqui há trombones, portanto, eu pedi, e, portanto, tem trompas, trombones, trompetes, e eu achei que gostava de explorar justamente essa dimensão, e tem várias secções em que os sopros, digamos, são predominantes.
0: Miguel Asguim, alguém que deseja adquirir as tuas partituras, como deve proceder? E já agora pergunto, como está a situação atual no setor da reprodução das partituras? Há um ambiente de mudança, alguma discussão?
1: Há muita tensão, polarização, tensão. Mas, bom, respondendo ao princípio
0: da primeira,
1: tua pergunta,
0: que é mais importante,
1: pronto,
0: onde é que nós podemos comprar?
1: As pessoas podem conseguir as minhas partituras através do MIC.pt, que é o site www.mic.pt, da Music Information Center de Portugal, que, na verdade, é o site do Centro de Investigação e Informação da Música Portuguesa, que tem uma plataforma de edição muito grande, mesmo assim. Nós atualmente temos 80 e tal compositores portugueses vivos que editamos, e as edições são feitas em moldes particulares que, no fundo, correspondem à perspectiva que eu tenho sobre aquilo que deve ser a edição. E, portanto, as edições estão livremente disponíveis, mas apenas para consulta. Não é para ser tocadas. Se forem tocadas, é suposto o MIC, como qualquer editor, autorizar, só que aqui também há uma diferença, é autorizar nas condições que os compositores desejam. Portanto, para que os editores sejam sempre uns promotores da música dos compositores e não possam jamais ser um entrave à circulação da música dos compositores. Portanto, é uma diferença muito grande. Portanto, se um compositor for uma obra para a orquestra Gulbenkian, o compositor diz, olha, eu quero 400 euros pelo o aluguer das partes.
0: Se for para uma escola de música,
1: provavelmente ele vai dizer aquilo que ele dizer. Se calhar diz 0, se calhar diz 50, diz 20, e nós respeitamos isso. E depois tem outra característica,
0: portanto,
1: importante.
0: É muito mais artesanal, digamos assim, muito mais humanizado, é isso?
1: Sobretudo, o artesanal não gosto, mas o humanizado sim, e mais outra coisa, é que nós não ficamos com nenhuma percentagem de direitos de autor, coisa que a maior parte, todos os editores ficam normalmente na ordem dos 50%.
0: Portanto, é um processo original também. É,
1: portanto,
0: uma
1: a totalidade das receitas são para os autores e não para...
0: Miguel, já que estamos a falar neste assunto, fala um bocadinho sobre estas polémicas que têm surgido.
1: Pronto, eu acho que as polémicas têm a ver com várias questões. Pronto, e obviamente toda a gente sabe, não é, que apareceu uma entidade supostamente para gerir as partituras, portanto uma entidade de gestão coletiva, autorizada, registada e autorizada pelo IGAC, o que lhe dá legitimidade formal, mas não lhe dá representatividade material. Esse é logo um dos problemas. Segundo problema, existe uma apresentação pública indevidamente extensa da representatividade autoral dessa entidade. Ou seja, essa entidade faz uma associação discursiva entre a base associativa efetiva, que são poucos compositores que estão associados, uhum. e o universo muito mais vasto dos catálogos editoriais das editoras que estão associadas. Ora, isso é totalmente ilegítimo, não faz sentido nenhum. Depois há uma confusão estrutural entre representação coletiva e interesses editoriais privados. Outro ponto grave. Depois há um modelo de repartição económica enviesado para o polo editorial. Depois há critérios de admissão e base representativa verdadeiramente estreita. Depois a questão do tarifário, não é? O tal 1 euro por página, que revela evidentemente um problema estrutural de proporcionalidade. E depois isso tudo tem um impacto social e cultural desproporcionado, não é? O que é gravíssimo, porque afeta profundamente o meio musical, porque os compositores têm que ser defendidos, é certo, mas se hipotecarmos a circulação ou a apresentação das suas obras, os compositores deixam de ter existência.
0: E vamos
1: é?
0: Ter alternativa a essa proposta que tu estás a falar?
1: Vamos. Vamos porque perante esta situação, perante o debate parlamentar sobre a questão da cópia de trabalho, que eu acho que é absolutamente fundamental, isto está presente em todas as sociedades europeias, quer dizer, nesta matéria. Portanto, há que regulamentar isso. E, portanto, com um grupo de quase 50 compositores, é preciso dizer que é relevante, que se associaram, nós vamos criar uma entidade que vai ter por nome CODEM, Coletivo de Defesa de Direitos da Música Escrita, e que, portanto, esta criação desta nova entidade de gestão coletiva no domínio das partituras não resulta de uma abstrata vontade de pluralismo, mas nem de uma mera divergência técnica sobre tarifas ou modalidades de licenciamento. Resulta, sim, de um facto politicamente incontornável, quebrou-se a confiança de uma parte muito significativa do meio musical português na forma como este domínio vem sendo tratado. Portanto, o que está em causa não é apenas a cobrança de licenças ou a regulação da reprodução de partituras, o que está em causa é a percepção amplamente partilhada pelos compositores, intérpretes, escolas, bandas filarmónicas, associações e instituições culturais que se tenta impor ao setor um modelo marcado por insuficiente representatividade autoral, excessiva opacidade institucional, desequilíbrio entre autores, interesses editoriais e profunda desadequação à realidade da prática musical. Em suma, esta nova entidade nasce exatamente para responder a esta falha, não é? Que me parece grave, nasce para afirmar que os direitos dos autores devem ser protegidos, mas que essa proteção só é legítima se assentar numa base autoral efetiva, numa governação transparente, numa separação clara entre representação coletiva e interesses económicos privados e num modelo de licenciamento proporcional à realidade concreta da música escrita. Portanto, isto é muito importante. Portanto, esta nova entidade propõe-se assim defender um princípio simples. Não basta gerir direitos, é preciso merecer a confiança de quem cria, de quem ensina e de quem faz a música acontecer. É tão simples quanto isto. Portanto, é pôr ordem nesta coisa toda e reger-se por princípios honestos, sérios e profundamente ancorados numa ética. E pronto, e como já disse aqui, é uma entidade que, feita por autores, aliás, como a lei prevê, no fundo por titulares de direitos, e é isso que tem que ser. E, portanto, vamos para a frente e está quase, a Constituição será, se não na próxima semana, na outra, e é isso.
0: Miguel, muito obrigado a ti e a todas as pessoas que se têm envolvido, de uma parte e de outra da barricada, mas tenho a certeza que havemos de encontrar um caminho correto para a edição, para a execução e para a proteção dos direitos dos autores e dos intérpretes.
1: Absolutamente, é para isso
0: vamos,
1: que estamos aqui.
0: E vamos voltar à tua música, vamos voltar à música de Miguel Azeguim com... No Oculto Profuso, na interpretação de Nuno Pinto no clarinete.

0: Ouvimos No Oculto Profuso, na interpretação de Nuno Pinto no clarinete. Miguel Azeguim, esta obra tem alguma inspiração no espaço do culto da ajuda? Já agora proponho que aproveitemos aqui a deixa para falares um pouco do projeto Miseo Music e das atividades no Oculto da Ajuda.
1: Pois, muito obrigado. É assim, não tem. Este No Oculto Profuso parte também de um poema meu, dos poucos que escrevia ou que escrevo. Hoje em dia escrevo mais em português do que escrevia. Pouco a pouco estou-me afastando da França com a idade, não é?
0: A jangada isto, de pedra.
1: Exatamente. Mas, portanto, não tem a ver com isso. Mas, relativamente ao Oculto e à Miseo Music, eu devo dizer que a Miseo Music, nem mais nem menos que em 25, celebrou o seu 40º aniversário. Conseguimos finalmente, coisa que tínhamos tentado fazer quando foi os 25 anos, depois com os 30, não conseguimos. Finalmente conseguimos agora, com um grupo de colaboradores excepcional, que eu não quero deixar de referir, o Pedro Buleu, o Jacob Tchipa, a Maria da Paz Carvalho, que de facto participaram, investiram o seu tempo profundamente na realização desse livro, que tem por título Sentem Sem Som, Sem Sons Sempre.
0: Que é muito bonito.
1: Eu espero que sim. E, portanto, é um livro que tem uma entrevista longa comigo e com a Paula e tem muitos textos de pessoas com as quais nós cruzámos, enfim, com os quais a Miseo Music cruzou o caminho ao longo destes 40 anos. Portanto, é uma forma de assinalar, fazer um... Aliás, a Cristina Fernandes tem um texto interessante que é uma análise através dos periódicos da imprensa escrita sobre o papel que fomos tendo e a intervenção que fomos tendo.
0: Podes falar um pouco da programação? Ainda temos aqui um minutinho.
1: Portanto, a Miseo Music Portugal...
0: É semanal, mensal?
1: Não. A Miseo Music Portugal, portanto, durante muitos anos não tinha um espaço. O Oculto da Ajuda existe desde 2014. É um projeto entre muitos outros e nós temos a nossa missão principal é fomentar a criação musical e, portanto, fazer encomenda de compositores e, portanto, é um espaço de residência. Portanto, apresentamos os projetos que são os projetos próprios da Miseo Music Portugal, de colaboração com muitos artistas em várias áreas, sobretudo na música, mas também noutras, às vezes, cruzamentos, digamos, disciplinares. E depois fazemos também muitos acolhimentos
0: portanto,
1: de propostas que nos chegam.
0: Portanto, não tem uma periodicidade fixa,
1: não é? Não tem. Não é tido como espaço de criação e como espaço de criação e não espaço de programação. E como espaço de criação, adapta-se àquilo que são as necessidades da criação.
0: E a última obra de Miguel Azeguim que iremos ouvir no 19º Sopros no Coração é Sonata à Demeure, na interpretação de Nuno Pinto no clarinete e Elsa Silva no piano.

de Miguel Asguim, ouvimos Sonata de Amor, na interpretação de Nuno Pinto no clarinete e Elsa Silva no piano. Sopros no Coração volta daqui a 8 dias com mais sopros contados por Jorge Salgueiro e um convidado sempre especial. Até lá!

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0: Olá, bem-vindos a mais uma edição de Memórias Futuras. O meu nome é Pedro Dias de Almeida e hoje vou estar à conversa com outro Pedro. Pedro Penin, diretor do Teatro Nacional Dona Maria II. Assumiu esse cargo há praticamente 5 anos, já sabendo que a grande sala do Rossio ia encerrar para obras. Mas não deixou de ser um tempo de muito trabalho e desafios, com o Teatro Nacional a circular um pouco por todo o país. A história dessa instituição lisboeta e nacional foi contada agora, como nunca antes, no filme Alto da Casa, de Tiago Bartolomeu Costa, que se estreou no Festival Inda Lisboa deste ano, e em 2024, na exposição e catálogo Quem És Tu? Outra referência à história da dramaturgia portuguesa, tal como Alto da Casa, também coordenada por Tiago Bartolomeu Costa. Olá, Pedro.
1: Olá, Pedro.
0: Quando assumiu a direção do Teatro Nacional, já há 5 anos, terminava uma entrevista que então lhe fiz dizendo: quero que seja uma casa de conforto, coisa que durante muito tempo não foi, até pela sua arquitetura imponente. Às vezes, estes dourados e veludos não ajudam. O renovado Teatro Nacional, que vamos ver em breve, tem menos dourados e veludos, ou só metaforicamente?
1: Só mesmo metaforicamente. Acho que o projeto de renovação, ou seja, esta obra que já dura há 3 anos, na verdade tem um lado um bocadinho mais revolucionário dentro daquilo que é a arquitetura do edifício, mas menos visível para o público, que tem a ver com espaços de trabalho, sobretudo, e com aquilo que antes era uma sala de cenografia, que agora vai passar a ser um open space onde a maior parte das equipas do teatro vão estar a trabalhar, pensando que há quase 100 pessoas a trabalhar para o teatro diariamente, e que quando o teatro reabriu em 1978, a realidade teatral neste lado mais operativo era muito diferente, mas o aspecto dos espaços públicos, aqueles que o público vai poder testemunhar, esses mantêm-se inalterados, até
0: vai
1: porque
0: conhecer o teatro.
1: Claro, é um monumento nacional, portanto seria até impossível fazer
0: muitas alterações.
1: Algumas alterações, sim, mas são sempre alterações que são muito pensadas e muito discutidas. Neste caso, creio que a alteração assim, mais visível é que há finalmente o nome Teatro Nacional de Dona Maria II na fachada. Aliás, em vários lados da fachada. E pronto, o resto é, na verdade, uma limpeza, aquilo que é o aspecto não só da sala principal, da sala Garrett.
0: Os dourados ainda vão brilhar mais.
1: Ou seja, no fundo a resposta é essa. Aquilo que era dourado e que era veludo vai estar mais resplandecente, mas eu espero que... ou seja, por trás dessa patina mais faustosa, que de facto as pessoas se encontrem numa casa aberta e numa casa confortável. Sim, então. Sendo que de facto aquela arquitetura sempre colocou, e não é de agora, não é? É já de algum tempo, coloca algumas questões ao acesso, porque é um edifício neoclássico, muito fechado sobre si mesmo.
0: Pode intimidar algumas pessoas.
1: Eu acho que intimida bastante. A mim intimida. Intimidou-me, se calhar agora já não tanto, mas durante muito tempo sim. E sendo um edifício neoclássico muito virado para dentro e para si mesmo, com poucas janelas, com pouca luz natural, também a obra tentou corrigir um bocadinho essa falta de luz natural. Mas o teatro é ele próprio também uma cenografia, porque aquela fachada principal que dá para o Rossio, que parece ser a entrada principal do teatro para todos os efeitos, a lógica assim o indicaria, mas não, na verdade a maior parte daquelas janelas e daquelas portas nem sequer tem um funcionamento muito, muito operativo, e a entrada faz-se pelos dois largos, no João da Câmara e o Largo de São Domingos.
0: E quando é que vai mesmo abrir portas, depois de vários atrasos, para o que tinha sido anunciado em 2020?
1: Dia 18 de setembro. Eu não lhe chamaria necessariamente atrasos, acho que são questões que foram surgindo também.
0: Não, atrasos, porque quando fechou foi anunciado primeiro,
1: claro,
0: falar em 2024.
1: Sim, mas em diferentes fases também daquilo que era o entendimento do projeto, que foi sendo corrigido naturalmente.
0: Certo.
1: E obviamente também a duração da obra foi sendo corrigida, sendo que na verdade acabámos por acrescentar mais obra, aquela que estava prevista, o que acabou até por ser uma boa notícia, porque depois houve mais financiamento que pode ser canalizado para a obra de Dona Maria, e isso acabou por, obviamente, adiar aquilo que era a estreia prevista, mas acho que por uma boa causa. Ou seja, vamos ter um teatro ainda melhor e a espera depois vai ser compensadora desse ponto de vista de termos
0: isso, 18 de setembro.
1: 18 de setembro, sim.
0: Mas com uma soft opening, ouvi.
1: Sim, agora em junho.
0: As oportunidades de ir espreitando, digamos.
1: Sim, porque acho que há uma curiosidade que deve ser já endereçada antes de começar a programação, que é a curiosidade, que se calhar também é do Pedro, de saber o que é que aconteceu ao edifício.
0: Claro.
1: Então pensámos naquilo que chamamos prólogo, também já uma indicação bastante teatral, pensando que o ato enfim, mais relevante acontecerá em setembro, e é aí que a reabertura e a reabertura de temporada acontecerá, mas durante o mês de junho e julho, entre 22 de junho e 17 de julho, vamos então dedicar-nos a esse soft opening, a esse prólogo, que no fundo é um reencontro do público com o edifício e não necessariamente com o seu conteúdo, com visitas guiadas de índole muito diversa, com
0: horários e
1: com horários também muito distintos, para públicos também diferenciados. É uma zona de teste, porque nós passámos muito tempo fora do Rossio. O Rossio alterou-se de forma também bastante radical, devo dizer. 3 anos alteraram bastante aquilo que é não só, enfim, o aspecto da praça, mas depois também as dinâmicas que acontecem, os moradores.
0: Alterou assim tanto?
1: Sim, eu creio que sim. Sim. Nós pelo menos deixámos de conhecer tão bem como conhecíamos como quando fechámos portas. E acho que sentimos essa necessidade de voltar a aferir, então, o que é essa envolvente do Teatro Nacional de Ana Maria II, ainda antes de começar a programação, que obviamente depois entra num ritmo de voracidade, de apresentação de espetáculos, de apresentação de atividades em geral, e então dedicarmos este prólogo a um tempo um bocadinho mais rarefeito, que não é este frenesim da programação, mas é esse reocupar daquelas salas, reocupar o edifício, convocar moradores da envolvente, convocar parceiros, convocar outros artistas, para uma reabituação à vida diária daquele teatro.
0: E o que podemos esperar? Já falou, já disse algumas coisas, mais de reorganização, mas do ponto de vista do público,
1: sim,
0: há novos espaços de espetáculos.
1: Não há novos espaços de espetáculo, o edifício não cresceu.
0: Podia haver alterações, não há um jardim, não estava previsto um jardim de inverno.
1: Há um jardim de inverno, mas de que serve a zona dos escritórios? Portanto, era justamente uma das zonas que não tinha
0: um dia, quem sabe,
1: luz natural.
0: Não. Há muito ali.
1: Sim, se o IGAC nos estiver a ouvir e quiser licenciar algumas salas do teatro, mas pronto, nem sempre é fácil.
0: Ou do
1: mas...
0: ponto de vista do público, que novidade.
1: É, do ponto de vista do público, as salas mantêm-se inalteradas. Há a sala estúdio, há a sala Garrete, há o Salão Nobre, que enfim também nos serve para muitas atividades, o próprio átrio. Portanto, todos esses espaços continuam a servir para as atividades do teatro, que são, na verdade, os espaços que estavam e continuarão a estar licenciados para a atividade pública. Mas depois, obviamente, essas visitas guiadas incluem a possibilidade de visitar esses outros,
0: sim, claro,
1: espaços que normalmente não estão acessíveis ao público, e assim será. Mas sim, teremos visitas guiadas destinadas a famílias e aos mais novos. O realizador Tiago Bartolomeu Costa, do Alto da Casa, fará ele próprio também uma visita guiada ao edifício, o Conselho de Administração, com o arquiteto também. Os próprios trabalhadores da casa farão uma visita guiada muito apoiada naquilo que é a sua experiência de vivência do edifício, mas também a sua experiência enquanto trabalhadores do Dona Maria II. Então, nesse sentido das visitas, tentámos que fosse o mais diversificado possível.
0: Mas depois do 18 de setembro, então o público não vai notar assim uma grande diferença no...
1: Poderá
0: na ida,
1: continuar
0: na ida ao teatro,
1: ao teatro
0: nacional.
1: Poderá continuar a fazer visitas, porque temos essa... Planeamos continuar a fazer visitas
0: ao
1: teatro.
0: Na visita regular do público de teatro, portanto, não há assim grandes novidades. Então,
1: não, eu diria que não. As novidades,
0: a
1: livraria está bastante renovada, terá um aspecto, ela está no mesmo sítio, exatamente, mas enfim, com uma estética também renovada. O próprio átrio, há alterações que o público vai sentir, certamente, mas que são cirúrgicas. Não há nada que seja de grande monta. O grosso daquilo que é a arquitetura do teatro, obviamente, teria de ser respeitado. Portanto, há intervenções a nível da iluminação, a nível da organização dos espaços, a nível da melhoria técnica também, das salas de espetáculos, e essa é bastante sólida. E pronto, e nesse sentido o público vai se encontrar numa sala totalmente renovada, portanto terá sempre esse impacto. A arquitetura é a do tal monumento.
0: As cadeiras mudaram?
1: Não, são as mesmas.
0: E já se sabe que espetáculo vai estrear na reabertura, quer dizer, já se sabe certamente, divulgar na reabertura da Sala Garrett, ou ainda não é o...
1: Não quero dizer.
0: Ainda não é o tempo.
1: Não, não é possível. Nós vamos fazer anúncio de temporada no dia 24 de junho. Pronto. E aí vamos dar conta de toda a programação. Mas devo dizer que o espetáculo de reabertura estará também imbuído de muito simbolismo na relação com o próprio edifício. E pronto, não sei se isto já dá algumas pistas sobre o que poderá ser. Mas sim, nada, neste momento não posso
0: 24 de junho
1: revelar, e a 24 a de junho conheceremos a temporada toda.
0: E para os mais distraídos e distantes deste universo, a ideia de ser diretor de um teatro fechado parecia assim uma condenação para o bem e para o mal, a não fazer grande coisa, a esperar pela reabertura, tratando burocracias. Sabemos que não foi nada disso. Como foi essa experiência de representar o Teatro Nacional um pouco por todo o país? Como foram estes 4 anos, no fundo, em termos de cotidiano de trabalho e de estratégia de trabalho?
1: Sim, para mim foram um privilégio absoluto. Eu, que não tinha grande experiência de direção de uma entidade pública, no fundo, a minha experiência no teatro era totalmente relacionada com a direção do Teatro Praga, que em si próprio também é uma instituição, mas não ao nível daquilo que é o Dona Maria II. E estar nesta posição de direção artística com esse horizonte de que o edifício iria fechar, sendo que eu ainda passei um ano no edifício, sobretudo ainda a cumprir programação do meu antecessor, do Tiago Rodrigues, mas considero de facto um privilégio que eu acho até que é irrepetível na história do Teatro Nacional de Ana Maria II, de ter condições para uma coisa que para mim acabou por ser chave, que é de cunhar possibilidades de programação que não estavam previstas e que não eram conhecidas nem de mim, nem das equipas, isso também certamente não dos públicos, e de encontrar um espaço de experimentação antes deste momento que agora vamos viver em setembro, que enfim já será a concretização de uma programação que terá certamente em conta aquilo que passámos durante estes 3 anos em que não tivemos edifício, mas sobretudo numa dimensão que para mim também é absolutamente fundamental, não só para o Teatro Nacional Dona Maria II, mas acho que para todas as instituições públicas, de considerar que estas missões destas instituições, elas não se podem resumir ao edifício. E neste caso, não mascarando que o edifício é absolutamente simbólico e fundamental na atividade e na história do teatro, aliás, o documentário também assim o trata, e dá conta dessa importância, enfim, dos reveses também que foram acontecendo ao longo da sua história. Mas a ideia de ser um teatro nacional, até na sua gênese, vai muito para além de onde é que fica este edifício, se é na Praça do Rossio, se é na Praça de Espanha.
0: Uma estratégia nacional.
1: Sim, há uma estratégia e uma visão sobre aquilo que um teatro nacional pode e deve ser, que sem o edifício acabou por potenciar esta possibilidade de não só experimentar, mas tentar encontrar respostas múltiplas sempre, porque se trata de uma missão certamente generalista, sabendo que estamos a falar de um teatro nacional, ainda que com diretrizes específicas que fazem, na verdade, parte da sua lei orgânica. Claro. Mas a interpretação dessa lei, e no fundo acho que esse é o espaço de grande criatividade de um diretor artístico, onde coloca, de alguma forma, também a sua personalidade, as suas afinidades eletivas, aquilo que são, de facto, o que é a sua visão relativamente a uma missão pública e não necessariamente aos seus gostos, porque isso também é, outra, é outro capítulo que seria interessante discutirmos aqui, que para mim também é bastante relevante. Mas a possibilidade de conseguir afirmar e dar relevância a um projeto de um teatro nacional sem essa, esse
0: foi um território
1: gancho
0: novo,
1: da casa.
0: Um bocado, para toda a equipa, não é? Foi um território novo, como
1: sim,
0: fazer
1: completamente,
0: isso.
1: Completamente, sim. Sim, foi uma descoberta.
0: Em termos de alguns... Foram a muitos sítios no país, com várias sítios. Produções.
1: Sim. Sim, foi. Não é que não se fizesse antes, obviamente. Sim. Já muitos diretores artísticos tinham feito digressões, e na verdade isso sempre fez parte, de alguma maneira, do ADN, até do próprio Teatro Nacional. Até a senhora Dona Amélia Recolasso fazia muitas digressões para aquilo que se designava a província, não é? Que já de alguma forma é emblemático da forma como se olhava para estes outros territórios. Mas sim, sempre fez parte da casa e eu não inventei absolutamente nada. O que houve aqui foi essa oportunidade de deslocar não só todo o orçamento do teatro de um ano, mas toda essa energia das equipas, das atividades, fazendo, multiplicando também as possibilidades das atividades não se resumirem. Aí sim, uma coisa que acontecia com mais frequência, que é a montagem de um espetáculo, apresenta-se, desmonta-se, volta-se para a capital, e o movimento simplista, de alguma maneira, era esse. Aqui, o que nos interessou desde o início foi contrariar essa transitoriedade e pensar numa questão de permanência e de legado. E pensando também que o Teatro Nacional nunca foi só de Lisboa, tem Nacional no nome, não é por acaso, e então tentar disseminar tudo o que são atividades do teatro, que incluem, claramente, a apresentação de espetáculos e estreias fora de Lisboa, que já é um movimento revolucionário, mas workshops, capacitação de outras equipas noutros teatros, relação com comunidades e trabalho comunitário
0: com as escolas,
1: certamente também, um trabalho formativo também muito consistente, a exposição que referiu no início,
0: circulou
1: Quem És Tu,
0: também.
1: Que andou a circular também por 11 cidades do país, incluindo, obviamente, as regiões autónomas dos Açores e da Madeira. Então, essa relação com tornarmo-nos verdadeiramente nacionais, nesse sentido de a nossa casa não é Lisboa, mas é todo o território, foi muito entusiasmante para as equipas, muito doloroso também, porque exigiu um trabalho acrescido, exigiu sangue, suor e lágrimas, literalmente.
0: Quantos conselhos tem isso?
1: Fomos a mais de 100.
0: Mais de 100 conselhos.
1: O que é extraordinário. Quando conto esta história aos meus colegas diretores de outros teatros, eu acho completamente impossível que esta aventura se tenha conseguido realizar, porque trata-se de uma instituição bastante pesada, não é? E fazê-la circular precisa de muita força de vontade e, neste caso, muita cumplicidade por parte das equipas, mas também de todas as autarquias, que foram absolutamente fundamentais para que se pudesse realizar esta operação, e encontrar parcerias que também eram novidade, em alguns casos, porque obviamente nada disto se conseguiria fazer só com a prata da casa, e foi preciso espalhar essa necessidade para que esta Odisseia Nacional, porque assim era o título, foi o título que encontramos, se realizasse. E sim, a memória desse tempo é ainda muito fresca, porque ainda, claro, na verdade ainda estamos a poucos meses da reabertura do teatro, mas muito proveitosa. Estou sempre a contar uma história de um senhor na Ilha Terceira que praticamente me encostou à parede, dizendo-me: o Teatro Nacional Dona Maria II já não vinha à Ilha Terceira, ao Faial. À Ilha Terceira, não, desculpa, ao Faial, não era na Ilha Terceira, fui no Faial. Já não vinha ao Faial há 80 anos. Isto é impressionante, porque dá uma noção muito clara desse. Pronto, com um afastamento, às vezes é até natural, mas ao mesmo tempo desse sentimento de pertença que existe em relação a estas instituições, e como é importante perceber também no terreno que para essas populações que não vivem na capital e não vivem no Porto e muitas vezes não vivem nesse eixo Lisboa e Porto, que é obviamente muito mais musculado e onde o acesso se faz com mais facilidade, que ainda assim têm esse sentimento.
0: Sentiram isso? O público estava lá.
1: O público estava lá, sim, sim, sem dúvida. Sempre. Estava lá e muito entusiasmado e muito atento e muito participativo. E pronto, e essa é uma lá está, é uma memória futura que vamos carregar e que vamos ter de incorporar naquilo que será esta nova vida.
0: Era isso, Dona Maria. Isso que eu ia perguntar agora. Foi também um momento de repensar o papel do Teatro Nacional, provavelmente. Isso é algo que acompanha esta instituição, às vezes com grandes discussões, desde os primeiros tempos, ainda no século XIX, não é? Vê-se isso no filme. Esta pergunta dava para muito tempo, mas sinteticamente, como olha hoje, e se calhar um bocadinho diferente do que responderia há 5 anos, como olha hoje para o papel de um teatro nacional como o Dona Maria II, entre passado e futuro, e tendo em conta essa aprendizagem, ó, essa pequena revolução de andar pelo país.
1: Sim, eu acho que há uma necessidade de entender uma instituição como o Teatro Nacional Dona Maria II como uma espécie de espelho daquilo que é já a sociedade portuguesa, que também se alterou enormemente e que é neste momento muito mais diversa do que foi há alguns anos, e de alguma maneira o diálogo com essas várias identidades, ele poder ser efetivo. O teatro foi durante muito tempo um instrumento de hegemonia, excludente também, relativamente a essa diversidade de que falava, e portanto, necessariamente, um teatro nacional terá de ouvir e de ser veículo para diversas sensibilidades que neste momento compõem aquilo que é a nossa sociedade. Sem desprimor de um lado, que para mim também é absolutamente necessário, que é da criação de uma memória dramatúrgica, teatral, daquilo que é a história do nosso teatro e que se faz necessariamente de repertório, de grandes nomes, de pequenos nomes, de grande e pequena dramaturgia.
0: São os papéis clássicos dos teatros nacionais,
1: claro,
0: do mundo ocidental, não é?
1: Certo, e que continuam a fazer sentido. Acho que podem ser questionados, podem ser reinventados, mas essa relação com o arquivo, mas ao mesmo tempo com fazer reviver o arquivo. Agora tive uma experiência que também foi bastante benéfica de encenar Luís de Camões, sem a tentação de mexer na obra do poeta, coisa que já fiz anteriormente, mas neste caso de fazer este exercício de respeitar aquilo que estava escrito pelo...
0: Acrescentou só um prólogo, não foi?
1: Acrescentei um pequeno prólogo. Sim, mas que não sujava, digamos assim, aquilo que era.
0: Do Filodemo de Luís de Camões,
1: que estreámos há pouco tempo e ainda continuamos a fazer digressão. Mas essa relação com esse património é também fundamental. Mas eu acho que ele tem de estar necessariamente ligado, para já com o presente e com esse tal espelho da sociedade, mas ao mesmo tempo também um espelho daquilo que é a energia criativa das pessoas que fazem teatro em Portugal, e digo desta maneira não inocentemente, de quem está neste momento neste território a pensar e a querer agir nesta arte, e depois ao mesmo tempo uma perspectiva que para mim também é absolutamente fundamental da arte do futuro, que normalmente é uma arte que não se conhece ainda, não é? Por isso é do futuro, para sublinhar, e dessas formas que desconhecidas merecerem também a atenção de um teatro nacional como uma perspectiva do que poderá, dos caminhos que o teatro, neste caso a arte teatral,
0: experimentação e de atenção a quem está, se calhar os mais jovens que estão na prática teatral hoje.
1: Certo, sem dúvida, os artistas mais emergentes.
0: Então, é um espelho da sociedade e também do tecido da vida teatral do país, do que é feito.
1: Sim, por isso acho que é um lugar de uma atenção 360 graus a estas várias dimensões, essa dimensão do presente, a dimensão da memória, essa dimensão da projeção daquilo que poderá ser a arte no futuro, e de encontrar um caminho que terá de ser também ele sempre um caminho suficientemente generalista para poder dar palco, neste caso, a todas estas vozes. E quanto mais...
0: E outros públicos também.
1: E outros públicos, certamente, sim, públicos. Claro, naturalmente. E quanto mais diversas elas forem, e naturalmente os públicos também possam ser mais diversos, e a casa possa ser mais porosa também a outras a comunidades que muitas vezes, e já relacionado com aquilo que falámos, de uma arquitetura que naturalmente afasta as pessoas daquele edifício, de encontrar uma medida que possa ser de abertura de portas para quem estiver interessado, não digo para todos, porque é uma instituição finita, não é? Acho que é preciso também algum realismo, mas todos os interessados, todos aqueles que se interessarem pelo teatro, e são cada vez mais, acho que há uma vitalidade enorme no teatro em Portugal, uma diversidade também muito grande, multiestética, multigeracional, multiétnica.
0: Muita gente nova nas salas, não é? Às vezes há o clichê sempre repetido de que as salas estão vazias. Normalmente é gente que não vai ao teatro que diz
1: isso. Gente não vai ao teatro.
0: Nos últimos anos tem havido essa dinâmica de que fala, não é?
1: Sim, sim, sim. Muita gente jovem à procura também de coisas muito diferentes. Não quer dizer que os jovens estejam sempre à procura de expressões contemporâneas ou tecnológicas. Não, muitas vezes, por exemplo, neste caso deste Filodemo, sinto que havia muitos jovens que iam à procura justamente da obra do nosso poeta. Mas sim, essa mistura dessas várias gerações, dessas várias comunidades dentro de um teatro, acho que é aquilo que fez e continuará a fazer sentido como visão para um teatro nacional.
0: Nacional, em 2026.
1: E
0: sente que estes anos o afastaram de um trabalho mais criativo, mais artístico, que exige uma disponibilidade que provavelmente nem sempre tem com os afazeres de diretor? É certo que continua a encenar, ainda agora falámos da estreia recente do Filodemo de Camões. Mas sente um pouco isso, porque há todo um lado de trabalho burocrático, o tal trabalho que o Pedro, claro, não conhecia, que falávamos há pouco.
1: Certo, sim, que não conhecia, justamente.
0: Como é que lida com isso?
1: Não há necessariamente um abrandamento, mas há uma canalização para uma outra lógica. Isto comparando com como era antes de ser diretor artístico no teatro, e como era a minha vida enquanto encenador e ator e dramaturgo, que já existia, é pré-existente este meu cargo de direção. Questão. Eu não abrandei porque sinto, e é um facto, que há também expectativa, e é uma expectativa que foi sendo criada pela própria história do Dona Maria II, de que o seu diretor possa contribuir também criativamente para aquilo que é a criação do repertório, a criação de programação do Teatro Nacional.
0: E nesse sentido, o seu antecessor, por exemplo, aconteceu muito com o Tiago
1: e com
0: outros casos.
1: Com o Mota e com o Diogo Infante.
0: Portanto, senti essa responsabilidade
1: com
0: também.
1: Classe, com o Carlos Avilés. Eu acho que, na verdade, há esse é panagem do diretor do Teatro Nacional de Ana Maria II, que cria espetáculos, no caso de ser um encenador, porque, por exemplo, António Lagarto, que era cenógrafo, também fez várias cenografias e figurinos para vários espetáculos, e que ponha, de alguma forma, ou pelo menos esta é a forma como eu entendo, a sua capacidade técnico-artística, neste caso minha, enquanto encenador, e enquanto alguém que escreve para teatro, dramaturgo, é sempre uma designação que me custa
0: tem
1: usar.
0: Tem um peso.
1: Tem um peso e tenho sempre um prurido de usar assim quando falo de mim próprio. Mas, de alguma forma, essas ferramentas, colocá-las ao serviço daquilo que é a missão pública do teatro.
0: De uma lógica,
1: exatamente.
0: Mas não se afastou, então, do Pedro Penin, criador, artista, digamos. Não sentiu esse afastamento?
1: Não, eu coloquei o Pedro Penin, criador, artista, num contexto. E as obras que apresentei enquanto, e que vou apresentar enquanto diretor artístico do Teatro Nacional...
0: Tinham sempre em vista o espaço onde eram apresentadas.
1: Fazem sentido, e defendo-as, e assino-as, e na verdade gosto muito de todas as que fiz até agora. Mas elas fazem sentido nesse contexto de que são encenações, ou são textos, escritos e peças encenadas pelo diretor do Teatro Nacional de Ana Maria II.
0: Então sendo-se afastado, saudades, provavelmente de um Pedro Penin mais livre, sem se...
1: não sei se tenho saudades. Isso é uma questão que se calhar é uma espécie de luta interna.
2: Falávamos do gosto, interna. Da questão do gosto quando se é diretor.
1: Sim, porque te obriga também de alguma forma a moldares aquilo que é o teu gosto a uma circunstância que, em que o teu gosto é secundário, na verdade. Ele não deixa de estar lá, é impossível de o retirar, mas eu posso dizer que já programei e vou continuar a programar coisas que não gosto necessariamente ou que não seriam do meu gosto, mas de perceber isso numa lógica de que é, lá está, muito maior do que aquilo que é a minha identidade enquanto artista e tentar colocá-la então ao serviço dessa ideia de missão pública. Mas pronto, não sei, eu não sei se tenho de facto saudades, porque ao mesmo tempo me sinto também muito privilegiado de poder estar até dezembro de 2027, que é quando termina o meu segundo mandato, de estar à frente de um teatro nacional. Portanto,
2: é um contexto novo, é um percurso, no
1: é um
2: fundo.
1: Percurso.
2: Não é?
1: Posso-me considerar muito afortunado de me ter caído, e às vezes olho para isto mesmo como caiu-me do céu, esta possibilidade de poder ser diretor artístico de teatro nacional, e por isso de tentar encontrar aí, não é uma personalidade nova, artística, mas é isso, é uma personalidade adaptada
2: à circunstância. Manteve sempre, ou seja, não teve que apagar o seu lado de artista.
1: Não,
2: digamos,
1: de todo, mas eu continuo a ser...
2: Com os trabalhos burocráticos, como eu dizia.
1: Não, sim.
2: Não afundaram, não apagaram o lado mais criativo.
1: Não, porque eu tento encontrar, até para encontrar escapatória para esse trabalho mais administrativo e de estar no escritório, que é obviamente fundamental, mas estar na sala de ensaios muitas vezes até parece como uma forma de balançar um bocadinho essa relação com o escritório e de me relembrar que há aqui também um propósito artístico que é absolutamente fundamental. E essa experiência até agora dos espetáculos que já fiz dentro do Teatro Nacional da Ana Maria II foram sempre nesse sentido.
2: E por falar em percurso, antes do teatro irromper totalmente na sua vida, estudou arquitetura.
1: Sim.
2: Pedro, estas obras de remodelação acordaram o arquiteto potencial que houve em si. Já me disse que não houve grandes alterações, mas deu por si a apreciar e questionar os trabalhos de recuperação. Até dar conselhos, uns vitaites, como se costuma dizer. Ah, estas letras ficavam bem. Não acordou o arquiteto adormecido.
1: Não, até porque eu acho que esse arquiteto, na verdade, nunca existiu.
2: Eu ia perguntar-lhe a seguir se chegou a imaginar-se como arquiteto.
1: Não.
2: Se foi para esse curso com convicção. Não.
1: Não, nenhuma. Fui para o curso empurrado um bocadinho por uma circunstância de ter de dar forma, e uma forma se calhar mais legível e mais institucional, uma coisa que sempre fiz a vida toda, que foi desenhar. Então o passo, estamos a falar dos anos 90, não é? As coisas eram se calhar um bocadinho mais quadradas do que são agora. O passo mais imediato para alguém que, como eu, passava horas fechado no quarto a desenhar seria ir para a arquitetura. Mas eu acho que percebi nos primeiros 5 minutos que entrei na Faculdade de Arquitetura que não era para mim. E depois fui protelando essa...
2: Quanto tempo resistiu?
1: Um ano e meio. Sim, foi bastante. Ainda acabei no primeiro ano e ainda estive no segundo ano.
2: Mas sempre a sentir-se um elemento estranho.
1: Sempre claro. A sentir-me totalmente deslocado. Tirava sempre algum prazer de projetos que me levavam para um sentido um bocadinho mais fantasioso. E isso já dizia muito sobre aquilo que me apetecia fazer. E depois, durante o segundo ano, sendo que o meu primeiro ano ainda foi nas Belas Artes, ainda passei pelo edifício das Belas Artes no Chiado, e depois o meu segundo ano foi o primeiro ano da Faculdade de Arquitetura na Ajuda. E lembro-me bem de ir entregar um projeto, e levava aquelas pastas que os estudantes de arquitetura carregam, aqueles alunos gigantescos que têm carregado debaixo do braço. E era um dia de entregar um projeto para a disciplina de projeto e cheguei à porta da universidade, voltei costas, não entreguei o projeto e nunca mais lá pus os pés.
2: E... Muito teatral.
1: Muito teatreiro até. Muito teatral. E E depois concorri ao conservatório e entrei, e pronto, isso foi
2: começo uma nova...
1: o golpe de misericórdia nesse arquiteto.
2: Mas achei curioso dizer
1: inexistente.
2: A ligação natural de alguém que gostava de desenhar para um curso superior era arquitetura,
1: era assim,
2: mas não, mas havia as belas artes.
1: Claro.
2: E aliás, com o seu lado de artista, que é, nunca se pensou como artista plástico.
1: Não, eu acho que
2: a partir desse jeito para o desenho.
1: Talvez pudesse ter sido um caminho mais feliz, mas eu acho que cedi um bocadinho a essa pressão de encontrar uma profissão. E...
2: profissão exterior, se calhar também.
1: Sim,
2: familiar,
1: sim, a profissão externa. Sim, não
2: curso,
1: só familiar, mas acho que do próprio meio mundo.
2: Tirar um curso
1: da envolvente, tirar um curso, e desse curso necessariamente significar ter uma profissão, e que essa profissão te dê estabilidade suficiente. Portanto, não seria certamente um artista plástico, então o arquiteto, ainda assim, seria
2: aquilo. Estava
1: que...
2: nas Belas Artes, no Chiado, podia ter fugido
1: não, claro,
2: o pé para esses cursos
1: havia,
2: mais artísticos.
1: E havia, de facto,
2: pintura,
1: essa contaminação. É. Mas como a experiência do teatro, ainda que de uma forma amadora, e às vezes até mais acalentada por mim próprio, de querer experimentar, de querer saber, vamos e lá. Eu, na verdade, já estava em arquitetura quando comecei a fazer os meus primeiros cursinhos de teatro, e foi essa relação que depois começou a matar ainda mais a relação com a Faculdade de Arquitetura. E respondendo à sua pergunta de se me apeteceu a olhar para os planos da renovação e dar alguma indicação, absolutamente não, porque eu acho que assassinei mesmo qualquer possibilidade de voltar, até porque muitas vezes os meus pais pensavam: ah, sim, mas ele depois volta ao curso, não é? Porque um curso interrompido, depois é sempre possível de retomar se as coisas correrem mal do outro lado. Como não correram,
2: e aqui estamos,
1: não foi possível. E mesmo a questão do desenho, e isso é o que eu acho mais fascinante, ela quase que desapareceu.
2: Eu ia perguntar exatamente, ainda desenha muito hoje?
1: Não, muito pouco.
2: Poderemos ver uma exposição surpreendente daqui a uns anos?
1: Não, muito pouco. Eu faço muitos desenhos, por exemplo, na elaboração dos cenários, que eu faço sempre com a Joana Sousa, que trabalha sempre muito comigo na cenografia dos espetáculos. Eu mostro-lhe muitos desenhos que vou fazendo, e que de alguma forma são expressões plásticas daquilo que são intenções da encenação. E agora que tenho dois filhos pequenos, uma com 3 anos e meio, passei a desenhar muitas princesas da Disney, porque ela me pede, e na verdade o jeito
2: mantém-se.
1: Significa isso, eu não o perdi, eu sei desenhar e sei que sei.
2: Mas nesse... não gosta especialmente.
1: Perdi o encanto. Acho que perdi aquilo que era de facto encantatório no desenho para mim, que era vital, na verdade, era mesmo a minha expressão de manhã à noite. O teatro conseguiu exterminá-la.
2: Como é que sobrepôs a tudo isso o teatro? Sabemos que há muitos momentos decisivos. É. Houve a questão dos sátiros.
1: Os sátiros
2: não é?
1: São esses primeiros cursos que fui fazendo, ainda. Uma companhia brasileira que ainda existe, ainda está ativa em São Paulo, e que tive o prazer de trabalhar com eles, porque entretanto fundaram uma escola e convidaram-me para dar umas aulas em São Paulo, portanto mantemos assim algum contacto.
2: Mas esse primeiro encontro foi, soube que estavam aí, sentiu um apelo pelo teatro, foi isso?
1: Acho que foi também uma espécie de ímpeto adolescente, porque eu tinha 18 ou 19 anos. E acho que é um momento muito decisivo em que essas paixões acabam por depois contaminar tudo aquilo que é.
2: Sentiu esse impulso de se aproximar da prática teatral?
1: Muito.
2: Apesar de antes não lhe dizer muito.
1: Não, eu já gostava muito de ir ao teatro, ia muito com os meus pais, lembro-me de ver espetáculos do Teatro da Cornucópia, do Teatro Meridional, e de ter aquela sensação de eu gostava de estar ali. Não era só uma coisa de espectador, mas de vontade.
2: Como
1: de
2: é
1: querer
2: que será ser ator?
1: Ser ator, de experimentar, sem saber se tinha jeito ou se não tinha, mas de sentir que havia muita essa vontade de estar em cima do palco. Lembro-me bem de ver a Beatriz Batarda no Conto de Inverno do Teatro da Cornucópia, no Teatro da Trindade, e de pensar, eu gostava de estar ali a contracenar com ela. E a Beatriz é mais ou menos da minha idade, será um pouco mais velha. E de alguma forma essas experiências de espectador, elas já estavam de alguma forma, sim, já tinham um formato que me impelia depois a querer experimentar.
2: E costuma contar que a primeira peça que o marcou a sério até foi vista no Teatro Nacional, na Sala Garrett.
1: Sim, sim, sim. Não foi na Sala Garrett, curiosamente. Não. Foi no Salão Nobre.
2: Ah, imaginei sempre na Sala.
1: Não era no Salão Nobre.
2: A peça é que era? E porquê que o marcou tanto?
1: A peça era um monólogo do Virgílio, interpretado pelo Virgílio Castelo, chamado Vincent. Sobre o Vincent Van Gogh, neste caso pela voz do irmão do próprio Van Gogh, que era a personagem que o Virgílio interpretava. E acho que foi uma das primeiras saídas da escola, porque eu sou de Sesimbra, nasci em Lisboa, mas toda a minha vida, toda a minha infância e juventude foi passada em Sesimbra.
2: E aí veio com a escola?
1: Sei. Sim, de uma visita ao Teatro Nacional de Ana Maria II, com a escola, para ver esse espetáculo, e depois voltámos para ver o Passa para mim no Rossio, que também foi uma experiência bastante impactante. Então, de alguma maneira, e eu acho que nunca fiz esta historiografia, mas ela é até relevante, a relação com o Teatro Nacional, ela é bastante importante no meu percurso, porque depois de fazer o conservatório, acabei por ser estagiário, como ator, no Nacional. Portanto, houve assim muitos momentos em que o Teatro Nacional foi fundamental para a minha, enfim, afirmação enquanto artista de teatro.
2: Mas em Sesimbra e na infância não havia assim uma aproximação especial ao teatro ou ao trabalho de representação, cinema, televisão?
1: Não havia muito essa possibilidade. Eu havia uma professora chamada Marilena Laureano, que era mãe, infelizmente já desaparecida, da atriz Helena Laureano, que foi minha professora de português e de francês, e com quem eu e um grupinho de amigos da turma fizemos peças de teatro. E fizemos, como sabes, lá está, pelo Garrete, pelas viagens da minha terra, uma versão da Menina dos Rochinóis, que é aquela história que se conta no meio das viagens da minha terra. E essa foi a minha estreia enquanto ator no cineteatro de Sesimbra.
2: Ah, num cineteatro, não é?
1: Sim,
2: uma sala
1: chamada João Mota, que não é o João Mota encenador, mas o João Mota proprietário desse cineteatro.
2: E aí já se sentiu confortável em palco?
1: Muito.
2: Começou mais cedo ainda.
1: Sim, muitíssimo, sim. Sim, porque nós fizemos tudo. Fizemos a dramaturgia da adaptação dessa peça, fizemos os bilhetes, que entretanto uma dessas colegas me fez chegar, que já nem sequer me lembrava, que agora guardo como memória dos bilhetes que desenhámos e que fizemos para esse espetáculo. Enchemos aquele auditório, fizemos a cenografia, os figurinos, tudo.
2: Então logo aí pensou, a minha vida podia ser isto.
1: Podia ser isto, sim. Sim, sim, que se calhar não com essa certeza ou com essa possibilidade.
2: Claro.
1: Porque também eu acho que estar em Sesimbra, que enfim, é pertíssimo de Lisboa, mas que ainda assim há uma fronteira de imaginar essa possibilidade, que ela depois foi crescendo, e estou a falar que isto aconteceu, eu devia ter 13 ou 14 anos, e depois de ir alimentando de alguma maneira essa possibilidade e de me ir aproximando mais de Lisboa e também mais do teatro, primeiro como espectador, como estávamos a falar há bocado. Mas essa vontade, ela, eu acho que ela foi sendo, foi afirmando, e na verdade foi ela que depois foi fazendo com que o desenho ficasse cada vez mais secundarizado.
2: Atrás. E em comum com o seu antecessor na Nacional e atual diretor do Festival de Avignon, Tiago Rodrigues, inscreveu-se nos anos 90 num workshop em Lisboa da companhia belga Stan e acabou mesmo a trabalhar com eles. Foi uma experiência assim tão marcante que levaria que no futuro chegassem a diretores do Teatro Nacional dois jovens atores que se inscreveram nesse workshop?
1: Absolutamente. Foi.
2: Absolutamente?
1: Sim, foi.
2: Para os dois.
1: Muitíssimo marcante.
2: Muito
1: para os
2: mais.
1: Dois.
2: E os sátiros, por exemplo. São fases diferentes.
1: Fases diferentes da vida. Mas eu tinha, ou tinha acabado o conservatório, mal tinha acabado, ou ainda estava a acabar o conservatório, quando surgiu essa oportunidade, na verdade, trazidos pelo Jorge Silva Melo, que fazia programação do Centro Cultural de Belém e que não só programou a vinda do Stan para apresentarem dois espetáculos, mas de fazer então um workshop com jovens atores ou com atores que estivessem interessados. E aquilo foram duas semanas em que eu senti que elas equivaleram a todo o tempo que eu tinha passado no conservatório.
2: Sério?
1: Porque foi de tal maneira revolucionária a maneira de olhar, não só para mim enquanto ator, porque me abriu uma porta que eu nunca tinha sequer imaginado, e que é a porta da responsabilidade do ator.
2: Não sentido, no sentido de independência, no sentido, de criação.
1: Sim, sim, não independência.
2: Não estar a obedecer ao ensinador, não estar a obedecer.
1: Certo, certo. Até pode ser de estar a obedecer, mas de se ver como um agente criativo primordial de uma expressão teatral. E sendo que os Stan trabalhavam em colaboração, é um processo de co-criação e passámos por tudo isso. Mas a forma, primeiro essa possibilidade de me entender como esta gente ao mesmo tempo provocador e ao mesmo tempo responsável por tudo aquilo que se está a passar no palco e tomar as rédeas dessa responsabilidade nesse momento de confronto com o público, mas depois também a forma de interpretar os textos. Eles trouxeram uma leveza à possibilidade de interpretação de clássicos, como se passamos por Chekhov, agora não me lembro exatamente de outros, mas outras autorias, e de encontrar aí essa possibilidade de uma leitura que para mim era sempre ainda uma leitura bastante impostada na maneira como me relacionava com os textos durante o tempo do conservatório. E tive professores extraordinários que me ensinaram outras coisas, mas que de alguma forma me colocaram nessa herança teatral que hoje consideramos se calhar um bocadinho mais antiquada ou mais pesada.
2: Era um contraste total.
1: Total.
2: O cotidiano de trabalho com o Stan e a experiência total. De conservatório.
1: A experiência depois com as minhas queridas professoras Glória de Matos e Ana Paula, de dois vultos do Teatro Nacional, que curiosamente aparecem também no alto da casa, uma e outra. Uhum. E depois essa passagem para essa relação disruptiva, muito criativa com o texto dramático, foi absolutamente extraordinário, não só para mim e para o Tiago, mas o Dinarte Branco e a Cristina Bizarro, que também depois fizeram parte, porque depois o Jorge Silva Melo propôs ao Stan fazer uma coprodução com o CCB, com a condição de que escolheriam quatro intérpretes vindos desse mesmo workshop, e nós lá tivemos a felicidade suprema de sermos escolhidos e fomos fazer o Platonov do Chekhov. E andámos pela Europa toda a circular. Eu não sinto que me tenha corrido particularmente bem o processo, porque acho que ainda não estava totalmente preparado para perceber, ia percebendo conforme íamos avançando, ia percebendo melhor. Mas eu nessa altura já tinha o Teatro Praga, então imaginava sempre, a cada dia de ensaio com o Stan, como é que eu poderia depois trazer para Lisboa e para Portugal é tudo aquilo que estava a aprender com o Stan. E por isso esse momento, e sei que para o Tiago foi também exatamente a mesma coisa, foi altamente revolucionário na nossa passagem, na maneira como depois as nossas carreiras se desenvolveram. E sim, tem esta coincidência curiosa de estarmos os dois.
2: Coisa que nem sonhava na altura. Seria a coisa mais.
1: Nem quando fui escolhido, quanto mais nessa altura. Mais nessa altura.
2: E também quando fundou o Teatro Praga.
1: Sim. Não,
2: e o seu início aí no teatro fez-se de uma forma algo disruptiva, digamos. Agora falando do Praga, que ajudou, que fundou, e que nem sempre era visto com bons olhos na altura pelas companhias mais estabelecidas.
1: Aliás,
2: e consensuais. Sim, ainda tem uma identidade desafiante, digamos.
1: Sim.
2: Trabalhavam nas margens, pode dizer-se, fora do establishment.
1: Uhum.
2: Ter chegado a diretor de uma casa com o peso institucional do Teatro Nacional significa que o Pedro Penin se foi aproximando desse establishment, ou significa que as políticas culturais em Portugal passaram a arriscar mais, a procurar protagonistas menos óbvios para cargos importantes? Ou seja, como é que o Pedro Penin é escolhido vindo de uma história
1: mais
2: que fundou
1: off.
2: Um teatro marginal?
1: Uhum. Sim, acho que as duas coisas. Bem, por um lado é sinal que envelheci, não é? Que já é.
2: Não, já basta.
1: Não basta. Não basta, mas faz parte. E depois sentir que no percurso do Teatro Praga que de facto começou com um projeto altamente marginal e até amador, e que se foi profissionalizando conforme as pessoas também se foram...
2: um bocado punk, não era?
1: Muito punk, sempre muito punk.
2: Fazer coisas com os...
1: Fazer coisas em espaços não convencionais, com os meios que temos, muitas vezes nenhuns, de apresentarmos-nos em lojas no bairro alto, em espaços abertos, enfim, tudo nos aconteceu, mas sempre com essa... E que era uma energia também muito dos anos 90 em Lisboa, que estava muito pouco ainda relacionada com instituições e mais com essa possibilidade de encontrar espaços alternativos, e o alternativo acabava também por influenciar até a própria expressão daquilo que eram os espetáculos que se faziam. Esse percurso depois foi sendo absorvido de alguma maneira pelas instituições. Começou a existir para já subsídios, que era uma coisa que também não havia da forma que depois de 1995, com a tutela de Manuel Maria Carrilho à frente da pasta da cultura, passou a ter uma periodicidade mais constante e também um valor de investimento bastante mais expressivo. E surgiu uma figura que também não era muito comum no teatro em Portugal, que era o programador. Também coincidindo com a abertura do Centro Cultural de Belém, da Culturgest, que
2: Lisboa
1: de repente...
2: tinha sido capital europeia da cultura,
1: nos anos claro.
2: 90,
1: certo,
2: ali, portanto, fervilhou bastante a cultura em Lisboa.
1: E nós tivemos...
2: A Expo 98.
1: A Expo 98, sem dúvida. Nós tivemos muita sorte de sermos muito jovens nesse final dos anos 90, porque apanhámos aí uma onda de grande possibilidade e de abertura de grandes possibilidades para o teatro e para a dança e para outras expressões artísticas. Mas então esses programadores foram prestando atenção àquilo que se estava a passar nessas ditas margens, e nós tivemos também muito tempo no Hospital Miguel Bombarda, onde ocupávamos o que se chamava o Barracão, e que agora é Sala Estúdio Valentim de Barros,
2: onde esteve agora,
1: que surgiu apadrinhada pelo Teatro Nacional de Ana Maria II. Está aqui também uma circularidade neste percurso. E as instituições passaram a interessar-se por aquilo que acontecia nestes espaços. Nós ganhámos alguns prémios importantes, o Prémio à Carte, o Prémio Teatro na Década, que era um prémio fundamental e que permitia um investimento muito maior naquilo que eram os espetáculos. Passámos a ser subsidiados pelo Ministério da Cultura, primeiro com pequenos subsídios pontuais e depois avançando para subsídios mais estruturais. Portanto, houve uma aproximação, não necessariamente da nossa linguagem ao mainstream, mas da instituição passar a absorver estas manifestações, que no fundo eram muito consequentes com aquilo que se passava noutras capitais europeias. E
2: sim, se calhar foi o contexto certo para o Praga ser semente de alguma coisa. Se tivesse aparecido noutra altura, se calhar
1: talvez
2: passado
1: não tivesse...
2: de um pequeno grupo punk.
1: Sim. Ou teria morrido eventualmente e agora continua com grande vitalidade. Sim. Mas então essa experiência dos Stan, que na verdade também, e a Bélgica era e sempre continua a ser, um país muito importante para estas inovações teatrais, porque tem um investimento de facto muito expressivo no teatro e na dança, acabou por influenciar também a forma como as artes performativas em Portugal se foram desenvolvendo. Portanto, nós apanhámos essa vaga e as instituições passaram a querer programar-nos, que foi para nós foi incrível, de repente, podermos estar na Culturgest e podermos dar esse salto de irmos para o CCB. O Ricardo Paes foi ver-nos ao Miguel Bombarda, convidou-nos para uma coprodução no Teatro Nacional São João, que era uma coisa que nunca tínhamos sequer sonhado na vida. O António Lagarto convidou-nos para estar no Teatro Nacional nas comemorações do Dia Mundial do Teatro. Portanto, houve uma espécie de reconhecimento desse percurso, que não deixou de ser não deixaram de ser os enfants terribles da cena portuguesa, mas as instituições passaram a considerar

0: conhecimento de poder ser uma possibilidade de dirigir um teatro
1: Também
0: nacional.
1: há esse lado das políticas culturais deixarem de ter um lado mais restrito, antiquado, não é? De ir buscar um
0: Sim.
1: nome.
0: Sim,
1: Alguma
0: sim,
1: coisa.
0: pronto, enfim, as portas já estavam abertas também com a presença do Tiago
1: Do Tiago,
0: Rodrigues, que é mais novo
1: já havia um
0: que eu,
1: caminho.
0: de alguma forma provar que um artista, mesmo não tendo essa experiência, ou até aparentemente não tendo
1: Um
0: esse
1: certo peso institucional,
0: peso
1: digamos, é
0: institucional ou
1: mais isso.
0: perfil que seria mais expectável, que poderia ser uma mais-valia para uma instituição como um teatro nacional e pronto, acho que vim também nessa sequência.
1: E como imagina ou ambiciona a sua vida enquanto ex-diretor do Teatro Nacional Dona Maria II, Pedro?
0: Pedro, essa é uma pergunta de
1: Já
0: álgebra.
1: temos muito pouco tempo.
0: Sim.
1: O que é que
0: Olha, não
1: sucesso?
0: faço a mínima ideia.
1: Não?
0: O Teatro
1: Também é
0: Nacional.
1: senador e ator, imagino, mas é. Não sei,
0: Talvez,
1: não sei, não quero
0: talvez.
1: influenciar.
0: É difícil de pensar porque este cargo é tão absorvente e tão. Tens que lhe dar toda a tua alma, todo o teu tempo, toda a tua energia, que sobra muito pouco para projetar o futuro. Eu espero não cair numa espécie de abismo depois de sair do Dona Maria. Por não saber o que fazer, portanto, de alguma forma, obviamente, terei de preparar esse o que poderia ser, o que será, certamente, o próximo passo. Mas se tivesse que responder agora, acho que aquilo que me apetece fazer mais é escrever. E é uma descoberta mais tardia, mas que neste momento é porventura aquela que me dá mais prazer também por estar mais inexplorada. E onde eu sinto que posso, que ainda posso contribuir, de uma forma até
1: Escrever
0: inesperada para mim.
1: para teatro, ou pode até ser,
0: Sim, eu só escrevi para
1: pode
0: teatro,
1: ser,
0: nunca fiz outra coisa.
1: mas pode
0: E,
1: fazer se tiver essa
0: sim, mas
1: ambição.
0: por exemplo, agora estou a passar por um processo de tradução, lá está também relacionado com aquilo que será o espetáculo de reabertura. E que são momentos que, enfim, contrabalançando com aquilo que é o trabalho do escritório, que também me dão muito prazer, essa espécie de recolhimento a que a escrita me obriga, não é que seja igual, mas eu acho que sou muito camiliano e faço da escrita uma espécie de exercício masoquista de ter de estar encerrado, sem barulho, muito embrenhado naquilo que é esse processo. E é doloroso, mas ao mesmo tempo reconhecendo que me dá muito prazer de fazer, portanto, enfim, sem dar uma
1: Parece
0: resposta, acho que poderia, que talvez seja
1: ter
0: por
1: uma
0: aí.
1: ambição por aí.
0: Sim, é uma ambição,
1: O
0: justamente.
1: desenho não será certamente.
0: Não estou a ver que isso aconteça.
1: Muito bem, e chegamos assim ao fim de mais um Memórias Futuras. Obrigado, Pedro.
0: Obrigado, Pedro.
1: Esta e as outras entrevistas do programa podem sempre ser ouvidas em rtp.pt. Nós voltamos para a semana. Até lá.

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1: Temos tendência a esquecer que, por serem altamente vulneráveis, os livros podem ser suprimidos ou destruídos. Como as demais produções humanas, os livros são portadores de uma história. História essa cujos primórdios continham já em germe a possibilidade ou a eventualidade de um fim. Em O Silêncio dos Livros, de George Steiner. A permanência incessantemente ameaçada e a fragilidade da escrita.
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Olá e bem-vindos a mais uma edição de Divina Harmonia, onde, como sempre, vamos abordar as numerosas facetas da história da música, tendo por base os instrumentos originais e as interpretações próprias de cada época. Escutamos como prelúdio ao programa de hoje uma sinfonia para violoncelo, solo e baixo contínuo, uma obra extraída de uma coleção datada de 1720, da autoria do italiano Francesco Paolo Cipriani. Uma gravação com Claudio Mastrangelo no violoncelo e o ensemble barroco da Capela Musical Santa Teresa dei Maschi, a direção de Sabino Manzo. Estamos então por estas semanas com uma série de programas sobre instrumentos de cordas friccionadas. Estivemos com vários episódios consagrados à família das violas da gamba e estamos agora com um ciclo consagrado à família das violas da braccio, de onde provêm os violinos, a viola, o violoncelo e o contrabaixo. Embora associado atualmente à família, é um instrumento híbrido que reúne características das duas famílias da braccio e da gamba. Ao contrário das famílias das violas da gamba, cujos representantes desapareceram dos meios musicais no final do século XVIII, os instrumentos da família das violas da braccio, com alterações estruturais na sua construção, é certo, mas atravessaram os séculos de forma triunfal, sendo que, nos nossos dias, esses instrumentos são a estrutura base da orquestra. Estivemos nos primeiros programas com os instrumentos enquanto base dessa orquestra, no final do século XVIII e também no início do século XIX. Mas foram escritas obras solistas para todos estes instrumentos ao longo do tempo. Os preferidos, contudo, como se sabe, foram sem dúvida o violino e o violoncelo. Em França, no século XVIII, o virtuoso Jean-Marie Leclerc publicou vários livros com sonatas para violino e baixo contínuo.

Ouvimos de Jean-Marie Leclerc, compositor e violinista virtuoso francês do Barroco Tardio, a sonata número 8 em Dó Maior, do quarto livro de peças para violino e baixo contínuo. Gravação formidável com o agrupamento La Tempesta, direção a partir do violino de Patrick Bismuth. No Barroco, os instrumentos da família das violas da braccio foram apreciados de forma mais intensa na Península Itálica. No entanto, como é óbvio, em França, apesar de a viola da gamba reinar também até bastante tarde, foram surgindo grandes virtuosos dos instrumentos de família das violas da braccio, como, por exemplo, Jean-Marie Leclerc. Vamos ouvir de seguida uma cantata da autoria de Marc-Antoine Charpentier, intitulada Orfeu descendant aux enfers, ou seja, Orfeu desce aos infernos. Aqui, Charpentier retoma a história do desolado Orfeu que, com a sua voz e com a sua lira, procura, diríamos, amaciar os corações dos espíritos dos habitantes do reino do Tártaro e tenta resgatar a sua amada Eurídice. A obra foi escrita para três vozes, sendo o principal interveniente, Orfeu, representado pelo registro contralto, ou, em França, como era apelidado, haute contre, e um agrupamento instrumental, constituído por flauta de bisel, traverso, baixo contínuo e dois violinos, sendo que um deles, o violino principal, notado mesmo como violon d'Orfeu, ou seja, o violino de Orfeu, e este desempenha o papel de solista, o papel da lira, que, segundo a lenda, Orfeu tocava na sua descida aos infernos. Vamos ouvir então essa cantata de Marc-Antoine Charpentier, Orfeu descendant aux enfers, com o contralto Gérard Lesne, como Orfeu, e que dirige também o agrupamento Il Seminario Musicale.

Ouvimos de Marc-Antoine Charpentier a formidável cantata Orphée descendant aux enfers, catalogada como H471 e provavelmente a primeira cantata francesa da história, datada de 1683. Aqui, Charpentier apresenta uma formação pouco comum. São três vozes humanas, solistas. A principal, Orfeu, é destinada a contralto, em França designado como haute contre, e também um dispositivo instrumental constituído por flauta de bisel e traverso, baixo contínuo e dois violinos, sendo que um deles, apelidado de violon d'Orphée, ou seja, o violino de Orfeu, representa a lira do pobre cantor que com a sua música procura emocionar os espíritos infernais e resgatar Eurídice do reino do Tártaro. Este violino tem então um papel solista, um italianismo, sem dúvida um italianismo evidente, já que o violino nessa época tinha ainda, em França, era pouco relevante, tinha maioritariamente um papel de acompanhamento, sobretudo ligado à dança, ao passo que em Itália era já o instrumento rei. Estamos a chegar ao final deste programa. Vamos encerrar novamente com a música de Jean-Marie Leclerc. Agora vamos ouvir uma chaconne, a dança final de uma obra para dois violinos e baixo contínuo. A primeira recriação de música de execução fácil. Foi publicada como Opus 6. Vamos ouvir então este andamento final, chaconne, com o agrupamento do Collegium Musicum 90. Direção a partir de um dos violinos de Simon Standage.

E ouvimos a concluir o programa de hoje a Chaconne, a dança final da suite em Ré maior, a première récréation de musique d'une exécution facile, publicada como Opus 6, primeira recriação de música de execução fácil para dois violinos e baixo contínuo. A música de Jean-Marie Leclerc com o Collegium Musicum 90, direção a partir de um dos violinos de Simon Standage.

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3: Olá, boa tarde e sejam bem-vindos a este concerto que teve lugar no passado dia 15 de março na Fundação Calouste Gulbenkian. Trata-se de um concerto pelo Trio Concept, um dos agrupamentos selecionados para o prestigiado ciclo Echo Rising Stars da temporada 2025-2026. O Trio Concept foi fundado em Turim, em 2013, e é composto pelo pianista Lorenzo Nguyen, pelo violinista Eduardo Greco e ainda pelo violoncelista Francesco Massimino. Abrimos este recital com a delicadeza de Lili Boulanger. Vamos ouvir o Trio Concept em Danse Soir Triste.

Acabamos de ouvir de Lili Boulanger, Danseoir Triste. Seguimos agora com outro compositor que o Trio Concept traz de Itália, de Alfredo Casella. Vamos ficar com Sicilienne e Burlesque.

0: Foi Siciliane e Burlesque, de Alfredo Casella. O trio Concept apresenta agora a obra encomendada pela rede Echo para esta digressão. Do compositor Clemens K. Thomas, vamos ouvir Safe Pepe. Esta peça aborda a apropriação cultural de símbolos digitais, como o meme Pepe the Frog e a música L'Amour Toujours, de Gigi D'Agostino.
1: Nas sombras escuras do mundo virtual, um sapo triste embarca numa viagem perigosa. Ele é verde, tem lábios vermelhos e dedos notavelmente longos. Este é Pepe, o sapo.

Antigamente, Pepe era apenas um sapo descontraído. Ele passava o tempo, comia snacks, jogava videojogos, gostava de limonada e pizza entregue em casa. Aceitava as coisas como elas vinham. Pepe era uma personagem de banda desenhada inofensiva. O seu lema de vida: Feels good, man. Mas esses dias de bem-estar já acabaram há muito tempo. O seu habitat mudou até ficar irreconhecível. Pepe sente falta da sua sala de estar segura. Ele anseia pelo sofá confortável. Porque na sua nova casa, a internet tornou-se desconfortável para ele. Os predadores estão atrás dele. Eles não caçam com garras ou dentes, mas com o veneno da ideologia. Sugam-no e enchem-no de mensagens e símbolos de extrema direita.

ele está farto de pixels, fóruns da internet e homens estranhos que lhe colocam balões de fala cheios de ódio na boca. E assim, ele sai da sua conta.

Os seus grandes olhos estão cheios de saudade. Outrora, os seus antepassados coaxavam livremente, rodeados apenas por juncos e natureza intocada. Ele caminha em direção a essa ideia, a esse desejo. Feels good, man.

Então, finalmente, ele chega ao seu habitat natural. Um lago tranquilo, brilhando calmamente à luz dourada da nostalgia. Aqui, ele não é ridicularizado, nem usado. Aqui, ele pode simplesmente ser um sapo.

Como se tivesse sentido a minha situação difícil, Pepe nada até mim. Não chores, diz ele. Vou buscar o teu iPhone ao fundo do lago. O que queres em troca, Pepe? Pergunto. Ele pisca meu olho. Será que está a namoriscar? Pouco depois, ele volta com o iPhone. Aqui está. Já o tens de volta. Apanho-o. Beijo-o nos lábios vermelhos. E então? Não. Afinal, não. O que é que eu esperava?

Foi Safe Peppa, umas variações sobre o meme Peppa the Frog e de L'Amour Toujours de Gigi D'Agostino. Uma peça de Clemence K. Thomas, com recurso ao digital para a parte da voz narrativa e dos sons do cotidiano para refletir sobre a cultura digital. E chegamos ao momento final deste concerto, pelo trio Concept. Vamos ficar com o trio com piano, em Lá Menor, de Maurice Ravel.

0: Foi o trio com piano de Maurice Ravel. Termina assim o concerto do trio Concept no ciclo Echo Rising Stars. Este concerto teve lugar na Fundação Carlos de Gulbenkian, em Lisboa, no passado dia 15 de março. Contou com a captação de António Farinha e Francisco Lemos, a produção de Alexandre Almeida e a apresentação de Maria Alexandra Corvella.
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3: Boa tarde. A Assembleia Geral da Organização das Nações Unidas aprovou, a 25 de março de 2026, uma resolução que reconhece o tráfico transatlântico de africanos escravizados e a escravização racializada como o crime mais grave contra a humanidade já cometido. Depois do enfoque que os dois últimos episódios deram à música relacionada com a expansão marítima portuguesa, particularmente em África, é chegada a vez de evocar esse lastimável fenómeno através da música que a ele se refere ou dele testemunha. O ponto de partida para esta viagem, dentro do programa Notas à Margem, será o projeto musical e musicológico vertido no álbum duplo As Rotas da Escravatura, de Jordi Savall e a Capela Real da Catalunha. Desenvolvido em parceria com a Unesco, o projeto homenageia as vítimas da escravatura transatlântica entre 1444 e 1888, cotejando obras musicais da tradição europeia com tradições orais dos povos escravizados. Nesta emissão, seguirei de muito perto os textos e citações de época coligidas no extraordinário livro que acompanha o duplo CD, resultado do trabalho de investigação aprofundada de Paul Cartledge, José António Piqueras, José António Martínez Torres, Gustavo Nerín e Sergi Grau, que propuseram a cronologia apresentada e selecionaram as fontes primárias citadas. Creio que a qualidade, o significado e a abrangência internacional do projeto artístico e musicológico a que me refiro justifica largamente a exceção que faço ao focar uma emissão num só trabalho, bem como a homenagem que assim pretendo render a todos aqueles que participaram na construção dessa obra, simultaneamente monumental e exemplar. Do ponto de vista musical, não me limitarei aos fonogramas que compõem as numerosas faixas do referido álbum duplo, resultado de gravações áudio e vídeo realizadas ao vivo no concerto no Festival da Abadia de Fonferrada, a 19 de julho de 2015. Pelo contrário, e incluindo, embora algumas delas no programa de hoje, não deixarei de convocar outros fonogramas de origens diferentes. Como assinala Christian de la Compagne, na sua Histoire de l'Esclavage, publicada em Paris em 2002, a escravatura, e passo a citar, surgiu há 5 mil anos na região que os historiadores designam como o Crescente Fértil. E prossegue. Existe uma explicação simples para esta ligação aparentemente surpreendente entre o surgimento da escrita, da escravatura e do Estado. Os três tornaram-se possíveis quando as forças produtivas de um determinado grupo social, num dado tempo e lugar, se desenvolveram o suficiente para lhes permitir produzir uma quantidade de alimentos superior à necessária para a sobrevivência da comunidade. Fim de citação. Cerca de 400 a.C., a escravatura atingiu o seu apogeu na civilização grega como parte essencial do desenvolvimento social, económico e político do mundo helénico. É como alusão a esse período que abre o primeiro CD do álbum duplo.

0: Les routes de l'esclavage. L'humanité est divisée en deux. Les maîtres et les esclaves. Aristote, 4e siècle avant Jésus. La politique.
1: Este primeiro fonograma do álbum duplo reproduz uma citação do livro Política, de Aristóteles, escrito no século IV a.C. E cito: a humanidade divide-se em dois, os mestres e os escravos. Fim de citação. É aqui narrada em francês por Baccarie Sangaré, com acompanhamento de percussões da Capela Real da Catalunha. Como Paul Cartledge explica no texto da sua autoria que figura no livro do projeto, na Grécia Antiga existiam cerca de 1000 comunidades políticas distintas e as principais cidades baseavam as suas relações sociais, políticas e económicas no trabalho dos escravos. A esse respeito, ouçamos novamente as palavras de Aristóteles no segundo capítulo da sua já citada obra, A Política. Os elementos da economia doméstica são precisamente os da família em si, que para ser completa deve ser composta por homens livres e por escravos. A ideia de escravatura pode entender-se em dois sentidos. Um homem pode ser reduzido à escravidão e nela permanecer de acordo com a lei, pois esta lei é uma espécie de convenção por virtude da qual as coisas conquistadas na guerra são reconhecidas como propriedade do conquistador. Um direito que é contestado por muitos juristas, tal como um estadista é acusado de improbidade, porque, segundo eles, é monstruoso que, pelo simples facto de poder usar a violência, o mais forte transforma a sua vítima em súbdito e escravo. Além disso, a utilidade dos animais domésticos e a dos escravos é mais ou menos comparável. Ambos, por meio da força dos seus corpos, nos ajudam a satisfazer as necessidades da nossa existência. Fim de citação. Invocando esse período, sugiro que escutemos uma reconstrução da música da Grécia Antiga, nomeadamente um hino a Nemesis, escrito por Mesómedes de Creta, no século II a.C., e interpretado pelo ensemble Atrium Música de Madrid, sob a direção de Gregório Paniagua.

Estivemos a ouvir uma reconstituição do hino Anemesis de Mesómenes de Creta, interpretado pelo ensemble Atrium Musica de Madrid, sob a direção de Gregório Paniagua. Entre 73 e 71 a.C., um grupo de gladiadores e escravos liderado por Espartaco revoltou-se contra a República Romana e ameaçou diretamente o coração de Roma, segundo relata Plutarco no capítulo 8 do volume 4 de Vidas Paralelas.

Pelo agrupamento Música Romana, escutámos os excertos 18 e Cave Carminem do álbum Sinfonia Pânica, que aborda achados arqueológicos de instrumentos musicais antigos, sobretudo as flautas de pan romanas, das quais várias foram preservadas. Já em 1256, em plena Idade Média, as sete partidas do rei Afonso X, o Sábio, um código legal que unificava os sistemas jurídicos de toda a coroa de Castela, incluía as leis que regulavam a servidão do seguinte modo, e cito: "A servidão é uma condição e um estado que os homens instituíram outrora, pela qual esses mesmos homens, que eram naturalmente nascidos livres, se tornaram servos e ficaram sujeitos ao senhorio de outrem, contra a lei da natureza." E a palavra servo provém da palavra latina servare, que na nossa língua significa guardar. E esta condição foi estabelecida pelos imperadores, porque antigamente todos os que eram feitos cativos eram mortos, mas os imperadores acharam conveniente e assim ordenaram que não fossem mortos, mas antes que fossem guardados e utilizados. Embora o senhor tenha pleno poder sobre o seu escravo para fazer com ele o que bem entender, não deve todavia matá-lo nem feri-lo, mesmo que tenha razão para tal, exceto por ordem do magistrado local. Nem deve ofendê-lo contra a razão da natureza, nem deixá-lo morrer de fome, a menos que o encontre com a sua mulher ou filha, ou cometendo alguma outra maldade semelhante, caso em que estaria justificado a matá-lo. Fim de citação. Evocando o rei que assim legislou, ouçamos "Pero que seja a gente", uma das cantigas de Santa Maria por ele escritas.

Por Jordi Savall e os agrupamentos Hesperion 21 e La Capella Real de Catalunha, escutámos Pero Que Seja a Gente, uma das cantigas de Santa Maria escritas pelo rei Afonso X, o Sábio, cujo código legal as sete partidas citei anteriormente. Na Antiguidade e na Idade Média, os escravos negros eram uma mercadoria rara, exótica e muito dispendiosa para os seus proprietários. Durante mais de 2000 anos, a maioria dos escravos era branca, oriunda do norte da Europa e das regiões em torno do Mediterrâneo. Tudo mudou quando, a partir de meados e finais do século XV, as coroas de Portugal e de Espanha estabeleceram um comércio de escravos de grande envergadura entre a Europa, a África e a América. Existem registros de expedições de caça a escravos negros, conhecidas como cabalgadas, nas costas de África nos séculos XV e XVI, levadas a cabo pelos colonos espanhóis das Ilhas Canárias. Navegavam até à costa africana, onde a cavalaria percorria rapidamente o interior, capturava os escravos e transportava-os no mesmo navio com que haviam chegado. O sistema era muito semelhante ao utilizado pelos piratas berberes no sul da Europa e pelos piratas europeus no norte de África. Nesse contexto, há que recordar que em 1444 teve lugar a primeira grande expedição portuguesa à Guiné para capturar escravos. A 8 de agosto desse ano, uma remessa de 235 africanos capturados no que é hoje o Senegal desembarcou no Porto de Lagos, no Algarve, para ser vendida a um grupo de distintos mercadores e membros da nobreza local, entre os quais se destacava o infante Dom Henrique, o navegador, que havia patrocinado o empreendimento e a quem cabia um quinto do botim. O cronista português Gomes Yanes de Zurara deu o seguinte testemunho ocular do acontecimento dramático, e cito: "Alguns tinham a cabeça baixa e o rosto banhado em lágrimas, ao olharem uns para os outros. Outros gemiam amargamente, de olhos voltados para o céu, fixando-o e lamentando-se, como que implorando auxílio ao Pai da Natureza. Para aumentar ainda mais o seu sofrimento, chegaram os responsáveis pela divisão e começaram a separar uns dos outros, dividindo-os em 5 lotes iguais. Isso tornou necessário separar os filhos dos pais e as esposas dos maridos e os irmãos dos irmãos. E quando as crianças designadas para um grupo viram que os seus pais estavam noutro, saltaram e correram para eles. As mães apertavam os filhos nos braços e atiravam-se ao chão, suportando as feridas com pouca preocupação pela própria carne, desde que não lhes tirassem os filhos." Fim de citação. Evocando esse período, gostaria de trazer a este episódio a célebre folia, dança de origem ibérica, com raízes documentadas nos inícios do século XV português e castelhano. A sua estrutura harmónica e rítmica aparece em fontes ibéricas de cerca de 1490, mas a tradição oral é mais antiga. Desde então, inúmeras variações sobre esse tema foram realizadas pelos mais diversos compositores, entre os quais se encontra Giovanni Enrico Albicastro, que nasceu em Viena por volta de 1660 e viria a morrer em Maastricht aos 70 anos. Vamos ouvir a sua sonata La Folia, na interpretação de Manfredo Kremer, do Hesperion 21 e de Jordi Savall.

Manfredo Kremer, o Hesperion 21 e Jordi Savall interpretaram a sonata La Follia de Giovanni Enrico Albicastro, uma das muitas variações que se conhecem sobre a dança homónima de origem ibérica, com raízes documentadas nos inícios do século XV. Nessa época, os traficantes compreenderam que era mais prático para eles comprar os escravos do que raptá-los. Os métodos de compra e venda de escravos na costa africana cedo se difundiram, uma vez que muitas sociedades africanas já praticavam a escravatura e tinham um mercado ativo de escravos. Alguns povos africanos, como os Bubi e os Anobonezinos, recusaram-se a participar no tráfico e, embora alguns tenham sido capturados, em comparação com os seus vizinhos, muito menos deles foram vítimas do comércio de escravos. Para garantir o fluxo de escravos para as suas colónias, os europeus trabalharam no sentido de estabelecer relações com poderosos reinos da costa africana que tinham exércitos de dimensão considerável, capazes de capturar um grande número de escravos e, portanto, de garantir vendas regulares aos seus parceiros ocidentais. O principal interlocutor dos portugueses na região era o Reino do Congo, cujo governante, o Manicongo João I, foi batizado por volta de 1495 e enviou o filho a estudar para Portugal. No entanto, o envolvimento dos portugueses e a consequente expansão do comércio de escravos desencadeou uma série de guerras civis que resultaram numa grave crise e no colapso definitivo do Congo.

por Jordi Savall, La Capela Real de Catalunha e os agrupamentos Hesperion 21 e Tembembe Ensemble Contínuo, escutámos La Negrina Gugurumbé, do compositor espanhol quinhentista Mateo Flecha. Trata-se de uma das ensaladas mais conhecidas de Flecha, sendo particularmente relevante no contexto deste episódio por várias razões. Por um lado, integra textos em línguas africanas e crioulas, fazendo referência à chegada de escravos africanos à Península Ibérica. Por outro lado, combina música sacra, sobre os temas do Natal e da adoração de Cristo, com a voz e a perspectiva dos escravos negros, que cantam em português arcaico, castelhano e numa língua inventada que imita o falar dos africanos na Ibéria. A peça mistura o vilancete natalício tradicional com o gugurumbé, um canto associado às comunidades africanas e afro-ibéricas da época. Antes de prescrutarmos a evolução do comércio europeu de escravos africanos, a partir do século XV, convém ainda referir fenómenos de escravatura na bacia do Mediterrâneo. No final de 400, o Mediterrâneo era, nas palavras do célebre historiador francês Fernand Braudel, um lago cristão. No entanto, esta situação viria a mudar durante grande parte do século XVI. A conquista turca da Síria, da Arábia e do Egito entre 1512 e 1520 conduziu a uma mudança substancial na política da região. Desde o início do século, os turcos e os seus aliados, os corsários das regências berberes de Túnez e Argel, juntamente com o Sultanado de Marrocos, decidiram empreender uma campanha planeada e sistemática de incursões e pilhagens contra as costas do sul da Europa, principalmente Itália, França, Espanha e Portugal. Assim, desde o bem-sucedido cerco à Ilha de Rhodes, de 1522, até à Batalha de Lepanto, de 1571, o Mediterrâneo tornou-se um lago turco, graças a numerosas vitórias que se foram sucedendo nesse período. Essa batalha de Lepanto, que teve lugar a 7 de outubro de 1571 no Golfo de Patras, na Grécia, opôs a Liga Santa, uma coligação de Estados Católicos, à frota do Império Otomano, travando a respectiva expansão no Mediterrâneo Ocidental e constituindo um marco simbólico e militar para a Europa cristã. De facto, marcou um ponto de viragem fundamental no conflito entre o cristianismo e o islão e, como seria lógico, refletiu-se na história dos escravos cristãos no Mediterrâneo. Assim, de 1571 até ao final do século XVIII, estados europeus como a Espanha, a França e Portugal e cidades-estado italianas como Florença e Génova, bem como as regências turcas de Trípoli, Túnez e Argel, juntamente com o Sultanado de Marrocos e a chamada República de Salé, travaram uma guerra de curso contínua e não declarada, menos dispendiosa do que manobras militares em grande escala, mas também mais prejudicial e eficaz em termos dos ganhos rápidos e lucrativos que proporcionava. Para muitos proprietários de escravos do período, tanto muçulmanos como cristãos, os prisioneiros capturados em tais escaramuças podiam ser um troféu que conferia reconhecimento e prestígio sociais, mas eram também uma fonte importante e indispensável de rendimento e de desenvolvimento económico e social. Evocando a Batalha de Lepanto, escutaremos de seguida Cantio Octavocum, De Sacro Federe contra Turcas, da autoria de Jacobus de Kerle. Serão intérpretes o Welga Ensemble, sob a direção de Paul van Nevel.

O Welgas Ensemble e Paul Van Nevel interpretaram Cantio Octovocum de Sacro Federe contra Turcas, da autoria de Jacobus de Kerle, uma obra composta no ano que se seguiu ao da célebre Batalha de Lepanto e que evoca especificamente esse evento, tal como o título demonstra. Num registro mais humorístico e tardio, nomeadamente do século XVII, ficaremos seguidamente com Marche pour la cérémonie des Turcs, da comédia-ballet Le Bourgeois Gentilhomme, com texto de Molière e música de Jean-Baptiste Lully. A obra, que convoca teatro, música e dança, é representativa do seu género, que surgiu justamente da colaboração entre Molière e Lully. Nela, Molière ridiculariza a pretensão e a estupidez do burguês, o Sr. Jourdain, que se torna caricato pelo esforço de querer copiar os costumes das pessoas de qualidade. Cléonte, que pretende casar com a filha de Jourdain, disfarça-se e apresenta-se como o filho do grão turco. A marcha para a

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1: Quando se meditou muito sobre o homem, por ofício ou vocação, acontece-nos sentirmos nostalgia dos primatas. Esses, ao menos, não têm segundas intenções. Em A Peste, de Albert Camus, uma alegoria sobre a condição da vida regulada pela morte.
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ópera séria ou ópera fantástica de Jacques Offenbach, Os Contos de Hoffmann, com libreto de Jules Barbier, baseado na peça de Barbier e Michel Carré, que por sua vez se baseia nos contos reais de E.T.A. Hoffmann. Uma peça estreada a 10 de fevereiro de 1881 na Opéra Comique, em Paris. Já o compositor não era vivo. Foi um sucesso imediato, mas a partitura sofreu décadas de cortes e alterações de terceiros, como Giraud, para tapar os buracos deixados por Offenbach. Nos papéis principais temos Hoffmann, o poeta e protagonista que narra os seus três amores fracassados, as quatro heroínas, Olímpia, a boneca Antónia, a cantora Giulietta, a cortesã Estella, a prima-donna, os quatro vilões e Niklaus, o fiel amigo de Hoffmann. Uma breve sinopse: temos um prólogo, passado num bar em Nuremberg, onde Hoffmann aceita contar aos amigos a história das suas três paixões. No seguimento desse relato, o ato primeiro é ato de Olímpia. Hoffmann apaixona-se por uma boneca mecânica, acreditando ser uma mulher real através de óculos mágicos. No fim do ato, a boneca é destruída. Depois, o ato de Antónia. A rapariga que ama tem uma doença que a impede de cantar sob pena de morte. O vilão Dr. Miracle induz a rapariga a cantar até morrer. E o terceiro, o ato de Giulietta, é passado em Veneza, onde uma cortesã rouba o reflexo de Hoffmann, a mando do vilão Dapertutto. Já no epílogo, Hoffmann está bêbado e desiludido, e a musa revela-se e diz-lhe que as suas dores servem para o tornar um poeta maior. Hoje contamos com uma gravação de Kent Nagano, de 1996, onde escutaremos uma versão um pouco mais comprida da versão habitual, isto porque nesta gravação incluíram alguns dos esboços que Offenbach tinha para completar a ópera e também alteraram um bocadinho a sequência a que estamos acostumados, já que esse tinha sido o esboço original de Offenbach. Contamos então com Kent Nagano a dirigir a orquestra e coro da Ópera Nacional de Lyon, Roberto Alagna no papel de Hoffmann, Nathalie Dessay o papel Hercúleo de Olímpia, Antónia, interpretada por Leontina Vádova, Giulietta Sumigio, Niklaus Catherine Dubosc e os quatro vilões interpretados por José Van Damme.

0: Pato diable!
1: Bon!
0: Pato diable!
1: Oui!
0: Voyons, pour Hoffman, bon.

As vozes de Roberto Alagna, José Van Damme, Nathalie Dessay, Leontina Vádova, Sumi Jo, Catherine Dubosc e a direção de Kent Nagano, com a orquestra e coro da Ópera Nacional de Lyon, nestes Contos de Hoffmann, de Offenbach. E assim termina o Mezzavoce de hoje. Encontramos-nos novamente para a semana.

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Prosseguimos a emissão na Antena 2 com a Orquestra Filarmónica de Roterdão, a direção de James Conlon, na primeira parte da Sinfonia Fausto de Franz Liszt.

Franz Liszt a assinar esta primeira parte da Sinfonia Fausto. Contamos com a Orquestra Filarmónica de Roterdão e a direção de James Conlon. E agora para a música de câmara, ouçamos o piano de Vladimir Ashkenazy e o violino de Itzhak Perelman na Sonata número 1 para violino e piano em Sol Maior, opus 78 de Johannes Brahms, em três andamentos. Vivace ma non troppo, adagio e allegro molto moderato.

Os tres andamentos, vivace ma non troppo, adagio e allegro molto moderato, da sonata para violino e piano número 1 em sol maior, opus 78 de Johannes Brahms, pelo violino de Isaac Perlman e o piano de Vladimir Ashkenazy. Continuamos na companhia de Brahms, mas agora com um moteto, um dos opus 74, O Heiland Reich Die Himmel auf. Contamos com a direção de Juha Kuivanen e o coro de câmara Tapiola.

0: O Highland reißt die Himmel auf. Um dos dois motetos, Opus 74 de Johannes Brahms, pelas vozes do coro de câmara de Tapiola, com a direção de Juha Kuivanen.
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Este é o som do novo álbum de Laurie Anderson e este é um disco ao vivo gravado com o grupo Sex Mob, um disco que então propõe novas abordagens a velhas canções e, de resto, este é um concerto que passa pelo CCB em Lisboa no próximo dia 31. Ora, esta canção que acabámos de escutar, Let X Equals X, é uma canção que vem já do histórico United States Live e que teve uma primeira expressão em disco em Big Science, disco de 1982, onde encontrávamos também o Superman. Oh, Superman.

Hoje falamos sobre Laurie Anderson aqui nos Giradiscos e vamos viajar para já à década de 70, pois foi nos anos 70 que Laurie Anderson viajou pelo mundo. Trabalhou numa plantação no Kentucky, viajou até ao Polo Norte, chegou a morar numa comuna e teve, como chegou ela mesma a descobrir no texto que podíamos ler no booklet de uma reedição de Big Science apresentada aqui há uns anos, teve a sua visão romântica da estrada. Ora, estas viagens serviram como uma espécie de plano de auscultação de um país e serviram depois para a construção de uma obra-retrato, uma obra que emergiu na forma de um espetáculo multimédia e que teve então o título United States Live. E foi aí que surgiu a primeira forma deste Superman, uma canção inspirada por uma missão de resgate de reféns em Teherão e também por uma área da ópera Le Cid de Massenet. Esta canção teve uma primeira gravação em estúdio no álbum Big Science de 1982, que foi precisamente o registro que acabámos de ouvir. Ora, hoje ouvimos então Laurie Anderson nos Giradiscos. Ouvimos a sua música, não vamos necessariamente fazer um mapa da sua discografia, nem mesmo uma seleção das melhores, ou das mais conhecidas, ou das mais reconhecidas, como quiserem. Vamos em rota de redescoberta. E essa rota leva-nos agora até Homeland, um álbum de 2010.

0: Estamos com a música de Laurie Anderson agora em Homeland, mais um disco conceptual, onde, e no ano de 2010, Laurie Anderson nos propunha uma nova reflexão sobre a América. Era, de certa forma, e podemos dizê-lo, uma extensão natural do que tinha acontecido em United States Live, mas com os ecos do tempo que, entretanto, tinha passado. E é claro que, entre os ecos desse tempo que tinha, entretanto, passado, estava o 11 de setembro de 2001. Bom, e aqui vale a pena lembrar também o disco ao vivo gravado por Laurie Anderson no Town Hall, em Nova York, poucos dias depois dos atentados. E vamos ouvir dois momentos desse espetáculo ao vivo.
1: We want to dedicate our music tonight to the great opportunity that we all have to begin to truly understand the events of the past few days. With courage and with compassion, as we make our plans to live in a completely new world.

0: Ouvimos agora, em versões gravadas ao vivo em setembro de 2001, duas canções que vinham do álbum Life on a String, um disco também editado nesse mesmo ano de 2001, e esse gravado com colaboradores como, por exemplo, Lou Reed, Van Dyke Parks ou o mítico produtor Hal Weiner. E esse foi o disco onde Laurie Anderson gravou algumas canções de um espetáculo baseado em Moby Dick, de Herman Melville. E desse Songs and Stories from Moby Dick, vamos ficar agora com Pieces and Parts.
1: They say that in 1842, on a plantation in Alabama, the slaves unearthed a huge skeleton, the bones of a giant whale, a leviathan, from the time when all the world was covered with water, from the Andes to the Himalayas, and even Alabama was deep down under. And the slaves looked at the huge bones, and they said,

0: Estamos a ouvir Laurie Anderson hoje no Giradiscos e a reencontrar não apenas a sua escrita, mas também a sua música, o som do violino que frequentemente a acompanha e, sobretudo, a voz que, de facto, ela domina com o raro poder de uma grande contadora de histórias. Recuemos agora a mais uma gravação, esta de 1994, onde o trabalho da voz, de facto, se destaca. Este é Bright Red.
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2: Hoje no Giradisco já caminhámos por entre alguns álbuns de Laurie Anderson. É certo que não estamos a fazer um retrato de Laurie Anderson, mas neste olhar para uma hora de Giradiscos não podia faltar uma referência, uma experiência diferente na forma, mas na verdade em tudo ligada à arte de uma contadora de histórias. Ora, estou a falar de um filme que tinha por título Coração de Cão, um filme escrito e realizado pela própria Laurie Anderson, onde ela nos contava a história da sua relação com a Terrier Lola Bell. É claro que a banda sonora deste Coração de Cão também foi escrita e gravada pela própria Laurie Anderson.

Ouvimos aqui Plain Chants, Laurie Anderson em quarteto, ao lado de Peter Gregson, Warren Zelinsky e também Magdalena Filip-Czak. Bom, e já que falamos de quartetos, por que não agora Laurie Anderson com o Kronos Quartet?

Este é CNN Predicts a Monster Storm, o momento de abertura de Landfall. Foi um álbum criado em 2018 em colaboração de Laurie Anderson com o Kronos Quartet. Um ano depois, e também fruto de um trabalho de colaboração, surgiu Songs from the Bardo, ou seja, o Livro dos Mortos Tibetano, e este foi um disco criado por Laurie Anderson com o tibetano Tenzin Shogyal e também por Jessie Perry Smith, ela mesma, a filha de Perry Smith.

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1: Mean Stepfather, padrasto malvado, é um tema de Big Joe Williams. Mas a história do pequeno rapaz, contada com um pendor dramático pelo narrador, não é autobiográfica. O tema vem de 1947. Joe Williams, então com cerca de 40 anos, acompanha o Sonny Boy Williamson em harmónica. Joseph Lee Williams, que tinha passado em criança por uma fase pela qual muitos outros bluesmen passam, a de fabricar a sua própria guitarra com elementos artesanais, neste caso a partir de uma caixa de charutos. Mais tarde fica famoso por tocar com maestria a pouco usual guitarra de 9 cordas e, sobretudo, porque nos anos 30 Big Joe Williams grava aquela que fica para a história como a assinatura musical do bluesman, Baby Please Don't Go. Aqui Judge Lawrence Riley, bateria, Ransom Knowling, baixo, uma harmónica de Sonny Boy Williamson, tocada já num estilo modificado, a antecipar Little Walter, que estava quase a chegar. Mean Stepfather, por Big Joe Williams.

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Mean Stepfather, Padrasto Malvado, é um tema de Big Joe Williams. A história do pequeno rapaz, contada com dramatismo pelo narrador, não é autobiográfica. O tema vem de 1947. Big Joe Williams é acompanhado por Sonny Boy Williamson em harmónica.

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Momentos. Os breves instantes no tempo em que se atinge a eternidade. Em que parecemos estar à beira da compreensão absoluta. Momentos mágicos em que o tempo se suspende. Em que se alcança a perfeição. Se conhece o êxtase. Momentos nos quais desce sobre nós a iluminação e se toca o sublime. Momentos que ficam para sempre dentro de nós.

Por momentos, parecemos conseguir aceder ao segredo. Entreabrir a porta do jardim secreto. Vislumbrar o sereno esplendor da beleza. Para depois dispersar a atenção, quebrar a magia e voltar à normalidade.

O aroma de um espinheiro na infância. Vagos ecos de risos perdidos no labirinto do tempo. Depois, a excitação do primeiro beijo. O amor. A paixão arrebatadora. O entusiasmo da conquista. O doce sabor da vitória. Momentos de plena beleza interior.

Ouça um momento. Um só momento em mim. Não só o olhar, mas também o pensamento. Que a vida tenha fim nesse momento. Só na tua alma, sem tu. Só o teu pensamento. E eu onde, alma sem eu. Tudo o que sou ficou com o momento. E o momento parou. Fernando Pessoa, 1919.

A quietude e o silêncio que acontecem quando o artista se perde na contemplação do que pintou. Uma intensa paz interior que o eleva e lhe fornece a oportunidade de escapar à sua vontade, colocando-se numa posição de puro conhecimento. Porque a nossa vontade nos aprisiona e nos causa o sofrimento. E é só nestes momentos sublimes que o homem se liberta, através da contemplação estética. Arthur Schopenhauer, O Mundo como Vontade e Representação, 1818.

Quando eu amo, a água escorre lentamente das minhas mãos. Torno-me luz líquida, invisível à vista. Quando eu amo, torno-me tempo fora do tempo. Quando amo uma mulher, cavalgo em direção ao sol. Nizar Kabani, poeta sírio, 1972.

Houve um momento da minha vida em que estremeci diante da paisagem. Como se ela própria houvesse estremecido. Em que as pedras e os montes me falaram, silenciosamente. E eu fiquei a ser esse instante. Aquele relâmpago fixou-se para sempre no meu espírito. Teixeira de Pascoais.

Na noite escura e tentadora, o ar era ameno. As estrelas tão belas. A promessa das ruas tão fabulosa, que eu julguei tratar-se de um sonho. Fez-me pensar que tudo estava prestes a acontecer. O instante em que se percebe tudo e em que tudo fica decidido para sempre. E enquanto o rio jorrava à luz das estrelas, eu compreendi, compreendi intensamente que tudo o que já conhecera e viria a conhecer era um. Jack Kerouac, pela estrada fora.

Momentos. Instantes preciosos onde alcançamos a transcendência e a iluminação. Momentos em que se procura em vão prender para sempre a beleza, reter a felicidade, mas que acabam inevitavelmente por se perder no tempo, como lágrimas na chuva.

Momentos de alma que desprezei. Templos onde nunca pus um altar. Rios que perdi sem os levar ao mar. Ânsias que foram, mas que não fixei. Num ímpeto difuso de quebranto, tudo encetei e nada possuí. Hoje de mim só resta o desencanto das coisas que beijei, mas não vivi. Paul Valéry, Paciência no Azul, 1913.

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1: O mal que existe no mundo vem quase sempre da ignorância. E a boa vontade, se não for esclarecida, pode fazer tantos estragos como a maldade. Os homens são mais bons do que maus, e na verdade, a questão não está aí, mas ignoram mais ou menos. E é isso que se chama virtude ou vício, sendo o vício mais desesperado o da ignorância, que julga saber tudo e se autoriza então a matar. A alma do assassino é cega, e não há verdadeira bondade nem belo amor sem toda a clarividência possível. Em A Peste, de Albert Camus, uma alegoria sobre a condição da vida regulada pela morte.
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Boa noite, o Notas Azuis dá-vos, uma vez mais, as boas-vindas. A emissão de hoje começou com Dez Malamin, a primeira peça revelada do EP de 10 polegadas que resulta do encontro da Goran Kaifes Subtropic Orchestra com a cantora Avin Omer. Kaifes, trompetista sueco de origens croatas, lidera aqui uma formação central da cena jazz e psicadélica sueca, enquanto Avin Omer, cantora curdo-sueca, assume o centro gravitacional destas gravações feitas a partir de composições originais e material de raiz tradicional reinterpretado pelo coletivo. Este disco, editado pela finlandesa WeJazz, tem lançamento marcado para 28 de junho e inaugura uma série de 3 EPs com diferentes vocalistas que a editora de Helsínquia promete revelar ao longo de 2026. Disponível apenas em formato digital e numa edição limitada em vinil de 10 polegadas, vendida diretamente através do Bandcamp, este primeiro avanço deixa já perceber o alcance espiritual, hipnótico e transcultural desta música. E porque a WeJazz continua a afirmar-se como uma das mais aventureiras e consistentes editoras europeias dedicadas ao jazz contemporâneo e às suas múltiplas zonas de expansão, a primeira hora desta emissão será inteiramente dedicada às mais recentes novidades do seu catálogo.

Estamos já na presença de outra das novidades no catálogo da editora de Helsínquia, WeJazz. Kiri Ra é o projeto de Laura Naukarinen, Linda Fredriksson e Matti Bay, três músicos vindos de universos distintos da criação nórdica contemporânea, aqui reunidos numa música de grande delicadeza tímbrica e forte dimensão atmosférica. Naukarinen encarrega-se de sintetizador modular, voz, violoncelo, piano, balafone, glockenspiel e pequenos objetos sonoros. Linda Fredriksson surge nos saxofones, flautas, piano, Wurlitzer, mandolim, sintetizadores e percussões, enquanto o compositor e pianista sueco Matti Bay contribui com piano, obviamente, eletrónica ao vivo, sintetizadores, vibrafone, balafone e Wurlitzer. Começámos por ouvir Nen, a peça que dá título ao álbum de estreia do trio, um disco editado pela WeJazz com lançamento marcado para 23 de maio próximo. Gravado entre Helsínquia e Estocolmo, Nen desenvolve-se num território onde os jazz contemporâneo, a música de câmara minimalista, a eletrónica ambiental e a improvisação livre coexistem com rara subtileza, privilegiando o espaço, a respiração e a escuta coletiva. Curiosamente, tanto na Subtropic Orchestra de Goran Kaifes como neste nome, Kiri Ra, encontramos referências evidentes ao universo de Sun Ra e da sua orchestra, prova de que o jazz contemporâneo continua a recolher inspiração na obra visionária de um dos mais intrigantes exploradores do cosmos sonoro. De seguida, vamos escutar Mnin Sa, outro momento deste belíssimo trabalho de estreia de Kiri Ra.

E de discos programados para os próximos meses ou semanas, passamos agora a uma novidade acabada de lançar na última sexta-feira pela WeJazz. Trata-se de VD5, o novo longa duração do Vladislav Delay Quintet, projeto liderado por Sasu Ripati, figura central da eletrónica experimental finlandesa, há décadas conhecido pelo nome de Vladislav Delay e pelo modo singular como aproxima texturas ambientais, dub, improvisação e pulsação jazzística. Gravado no Candy Bomber Studio, em Berlim, este VD5 reúne Vladislav Delay com a trombonista dinamarquesa Maria Bertel, o saxofonista argentino Lúcio Capetche, o contrabaixista canadiano Derek Shirley e o pianista e produtor alemão Max Loderbauer. O resultado é uma música elástica e mutante, profundamente livre nas suas formas, onde o pensamento eletrónico de Ripati continua presente, mesmo quando tudo parece nascer da improvisação acústica e da escuta coletiva. Do alinhamento deste novo disco do Vladislav Delay Quintet, vamos ouvir duas peças. Primeiro, Two, e logo depois, Ten.

Devotional Fade, da dupla Matt Gold e Dustin Lorenzi, foi lançado pela We Jazz no final do passado mês de abril. Trata-se de um disco nascido de sessões de improvisação eletroacústica realizadas ao longo de várias semanas no estúdio caseiro de Lorenzi, em Chicago, explorando uma linguagem suspensa entre minimalismo meditativo, repetição hipnótica e uma pulsação rítmica quase dançável. O álbum foi gravado praticamente em tempo real, com edição mínima e um conjunto de regras autoimpostas que procuravam preservar a espontaneidade e a escuta mútua entre os dois músicos. Dustin Lorenzi, saxofonista, clarinetista e compositor ligado à fértil cena criativa de Chicago, surge aqui também nos sintetizadores, enquanto Matt Gold assume baixo elétrico, drum machine e pequenas percussões. Ambos têm colaborado com nomes como Bill Callahan, Macaya McRaven, Bon Iver ou Jamila Woods e encontram neste Devotional Fade um território próprio, profundamente atmosférico, mas sempre em movimento. Acabámos de escutar o tema Morocco e, de seguida, ouviremos a peça que abre e dá título a este álbum, Devotional Fade. Logo depois, passaremos para mais uma novidade no catálogo da We Jazz, o álbum Close Up on the Outside, de Booker Stardrum.

E acabámos então de escutar Telluric, peça de Close Up on the Outside, o álbum com que o percussionista, compositor e produtor norte-americano Booker Stardrum se estreia no catálogo da finlandesa We Jazz. Sediado em Los Angeles e membro dos Small Medium Large, o grupo que este ano encerrará o programa Jazz em Agosto na Gulbenkian em Lisboa, Booker Stardrum tem desenvolvido um percurso singular nas margens, entre a música experimental, a música ambiental, o minimalismo contemporâneo e a improvisação, colaborando ao longo dos anos com artistas tão diversos como Beverly Glenn Copeland, Julia Holter, Tashi Wada ou Robert Aki Obrilow. O seu trabalho cruza frequentemente a instrumentação acústica, eletrónica processada e exploração tímbrica de instrumentos de percussão preparados, criando ambientes simultaneamente físicos e contemplativos. Close Up on the Outside, lançado no início deste ano pela We Jazz, é talvez o seu trabalho mais expansivo até ao momento. O disco envolve vários dos seus colaboradores mais próximos, entre eles a baixista australiana Anna Butters, o compositor e teclista Jeremiah Chiu, o saxofonista Chris Williams, o violoncelista Lester St. Louis, o saxofonista Logan Owen e o percussionista Michael Coleman. Gravado com este ensemble alargado de músicos da cena experimental californiana, o álbum constrói-se como uma sucessão de paisagens sonoras fluídas e profundamente texturadas, onde vibrafones, marimbas, sintetizadores, cordas, sopros e eletrónica se fundem num movimento contínuo entre a composição e a improvisação. Há nele ecos tanto do minimalismo americano como do jazz espiritual e da eletrónica ambiental, tudo sempre tratado com uma enorme atenção ao detalhe sónico e à especialidade da escuta. E assim concluímos então esta primeira hora inteiramente dedicada às mais recentes novidades da editora We Jazz. A segunda parte da emissão será dedicada a duas reedições recentes de um dos grandes mestres do piano jazz, McCoy Tyner. Até já!